0: medidas de migração. Um decreto determina a proibição da entrada no país e a expulsão de estrangeiros que promovam ou incentivem mensagens de ódio, discriminação e violência contra argentinos em razão de sua nacionalidade. Também inclui punições para ofensas aos símbolos nacionais. A medida responde, segundo a Casa Rosada, às recentes manifestações de hostilidade aos argentinos. Quem nos atacar não é bem-vindo em nosso país, diz o comunicado.
1: Ô Senis, o que você achou dessa reação do Paraguai a essa declaração do presidente Lula, que foi dada num contexto ali sobre a importância de investimento nas Forças Armadas, né? Não era o Paraguai o assunto especificamente?
2: Não era o Paraguai, é um tema muito sensível o Paraguai. Quem conhece o Paraguai, eu tenho uma relação forte ali com o Paraguai, é um tema historicamente muito sensível para o Paraguai. Tanto que eles nem usam Guerra do Paraguai, eles se chamam de outro nome.
1: Guerra
2: é
1: da Tríplice Fronteira.
2: Da Tríplice Aliança. É. E teve um caso muito complicado lá, de fato, de pós-guerra, ao nível de uma matança, desorganização do país. Então é um tema muito sensível lá. Obviamente que o problema do Lula não é com o Paraguai. E mesmo porque ele estava na nave Brás, são mísseis com um certo nível de sofisticação. O Lula está dando um recado para outro público. E o público ali, eu diria que basicamente é o seguinte: o Lula está chamando a atenção que o mundo, do ponto de vista geopolítico, está mudando muito rapidamente. O que a gente não considerava ameaças, hoje podem ser ameaças concretas. A gente viu o que aconteceu na Venezuela. Isso é concreto. O próprio Exército e a Força Aérea Brasileira fizeram um exercício para simular se acontecesse algo semelhante em Brasília, né? Aquela intervenção estrangeira, no caso americana, para raptar alguém do governo, se o Brasil tivesse preparado. Eles fizeram uma simulação para provar que isso estava, que o Brasil está preparado, usando até o Gripen, esse novo caça aí, brasileiro. A grande mensagem é o seguinte que o Lula está dando: nós vamos ter que repensar a nossa segurança. E não é com relação ao Paraguai, é com relação a outros temas. O que tem no Paraguai específico, e é complicado, é a relação do acordo que o Paraguai fez com os Estados Unidos em troca de algumas acomodações de um ex-presidente, do Cartes, e a presença americana no Paraguai hoje é completamente desproporcional do ponto de vista regional, de uma presença externa, extra-regional, nas nossas fronteiras. Assim, aí tem problema, porque quem conhece lá Assunción e vê o tamanho das instalações americanas, aquilo não é uma embaixada para Paraguai. É óbvio, para qualquer pessoa, isso aqui não tem nenhuma especulação. É só ver a metragem daquele e o tamanho daquelas instalações. Então a gente sabe que ali virou um polo americano. Então não é com o Paraguai, mas a mensagem do Lula é: a mudança de política do mundo vai obrigar o Brasil a repensar as suas próprias estratégias.
1: Tessina, como é que você vê esse momento, né? Crise com países amigos, né? Que tem o Mercosul ali como interesse comum.
3: Veja, da mesma maneira que o Ceni colocou a questão da nossa relação com o Paraguai, da relação do Paraguai com os Estados Unidos, eu entendo que o que está acontecendo em relação à Argentina, né, é muito mais, que a Argentina está cheia de problemas, e sempre que você tiver problemas, o que é que você faz? Arruma um problema fora para a população achar que a coisa lá é mais importante do que a coisa aqui. Então ele está fazendo, veio aqui, fez aquele discurso, fez aquela briga toda, aí foi, tá proibindo imigração, tá tentando fazer o que um populista naturalmente faz para tentar desviar os problemas reais com os quais eles estão trabalhando. E como disse o chanceler argentino, não tem a menor chance, não tem a menor chance mesmo, porque se com o Paraguai o nosso maior problema é o contrabando que existe nas fronteiras, né? O Paraguai em determinadas circunstâncias vende mais soja do que o Brasil. Na verdade é soja brasileira que vai para o Paraguai no papel, né? Só para conseguir uma condição de comércio mais importante. E o caso da Argentina, o que nós temos de comércio com a Argentina é fantástico. Então não tem como brigar com a Argentina, nem a Argentina e nem o Brasil. O que está acontecendo mesmo é esse diversionismo do Milei e do Lula também, né?
1: Dois novos casos de remissão do HIV foram anunciados em uma das maiores conferências sobre o assunto no mundo, que vai até amanhã no Rio de Janeiro. No mesmo encontro, pesquisadores da Fiocruz revelaram que o tratamento preventivo, conhecido como PrEP, tem aceitação maior que o feito via oral.
4: A profilaxia pré-exposição injetável contra o HIV, aplicada apenas uma vez por semestre, é preferida por 97% dos participantes da pesquisa da Fiocruz, na comparação com a PrEP oral diária, disponível no SUS desde 2018. O lenacapavir é usado para impedir que o vírus HIV se estabeleça no organismo em caso de exposição. Mais de 78% nunca tinham usado a PrEP antes. O Brasil ainda não recebeu licença do fabricante para chegar a preços acessíveis ou versões genéricas.
5: Infelizmente, a principal barreira são poucas empresas, em geral do hemisfério norte, quererem aferir lucros estratosféricos do enfrentamento ao HIV. Vamos exercer toda a força que tem o SUS, num sistema de saúde de mais de 200 milhões de habitantes, até alcançar a eliminação da transmissão vertical do HIV, usar toda essa força para negociar preços mais justos e transferência de tecnologia para eliminar o HIV e a AIDS como problema de saúde pública.
4: O Ministério da Saúde propôs o uso de outra PrEP injetável no SUS, o cabotegravir, medicamento aprovado pela Anvisa em 2023, seria aplicado a cada 2 meses. No último ano, o número de pessoas que acessaram medicamentos de prevenção ao HIV, pelo menos uma vez, cresceu 41%. Durante a 26ª Conferência Internacional de AIDS no Rio de Janeiro, que reúne cientistas do mundo todo, pesquisadores revelaram 2 novos casos de remissão do HIV após a interrupção do tratamento com antirretrovirais. Os pacientes permaneceram sem carga viral detectável há 12 e 14 meses. Com eles, subiu para 13 o número de casos de cura ou remissão do HIV. O número de novas infecções caiu 42% desde 2010 no mundo. 7 países alcançaram uma redução de quase 80% e 11 atingiram as metas de tratamento. Ainda assim, no ano passado, foram registradas mais de 1 milhão e 200 mil infecções. Mais de 570 mil pessoas morreram por doenças relacionadas à AIDS. Embora as novas infecções por HIV e as mortes relacionadas à AIDS estejam nos níveis mais baixos dos últimos 30 anos, a ONU alerta para o risco de uma nova epidemia. Afirma que a resposta atual ao vírus está fragilizada por conta da redução do financiamento internacional e dos cortes nos serviços comunitários e de prevenção para a doença, que caíram mais de US$1,5 bilhão entre 2024 e 2025.
5: O Brasil está ali na vanguarda, nós estamos entre os melhores alunos da classe, o que significa que a gente não pode descansar, não pode ter retrocesso de jeito nenhum como a gente já teve no nosso país.
1: Ô Vecina, no Brasil a gente tem boas notícias em relação ao tratamento, né? Essa questão dessa PrEP injetável, que é caríssima, né? Uma dose a cada 6 meses, pelo jeito não vai chegar por conta do preço. Mas temos alternativas.
3: Veja, a empresa Gilead, que é quem produz o lenacapavir, ela, para os países pobres do terceiro mundo, ela está entregando as 2 injeções por ano por algo em torno de R$100, alguma coisa bem barata. Para o Brasil, a proposta dela é cobrar $40 mil pelas 2 doses anuais. Isso dá R$200 mil por pessoa, né? Nós temos 1 milhão de pacientes em tratamento. Então é bastante gente. Em compensação, o cabotegravir, que foi falado aí, é um medicamento que a Fiocruz já adquiriu a tecnologia por transferência, né? E ela já é competente para produzir o cabotegravir. Então vamos ter o cabotegravir. O cabotegravir é 1 injeção a cada 2 meses, 2 doses iniciais e depois 1 a cada 2 meses, uma injeção só. É melhor do que 1 injeção por semestre? Não é melhor do que 1 injeção por semestre, mas é uma tecnologia que já está dominada, né? E eu acho que nós estamos conseguindo domar a AIDS. Com esses medicamentos pré-exposição, nós estamos conseguindo melhorar muito a condição dos pacientes portadores do vírus. E conseguimos, foi festejado nessa conferência também, acabar com a transmissão mãe-filho. Não existe mais transmissão vertical por causa desse controle que nós estamos fazendo e o uso dos antirretrovirais em todos os pacientes que têm a doença. Então, é um sucesso, mas podemos ter mais sucesso se houver mais cooperação entre a indústria farmacêutica e o país.
1: Agora, Sênis, com você eu trago o copo meio vazio, porque a ONU atribui parte dessa preocupação em relação ao HIV e à AIDS no mundo a essa falta de dinheiro que vinha dos Estados Unidos, né, que colaborava com esses programas internacionais fortemente e não está fazendo mais nesse governo. Como é que você vê essa questão?
2: Você tem uma retração dos órgãos multilaterais há um tempo já. O que aconteceu agora com o governo Trump é uma retirada dos Estados Unidos unilateral, sem pensar em transição, etc., sem negociar, e que colocou muitas dessas organizações em uma situação de calamidade ou de fechar efetivamente. Agora, nós estamos, infelizmente, num período onde todas as organizações multilaterais que a gente viu serem criadas, para mais estabelecidas ou menos pós-guerra, pós-segunda guerra, estão todas em crise, né? Você não tem nenhuma organização internacional que hoje tem nem próximo do que foi o papel delas nos anos 50, 60 e 70. Então, os Estados Unidos piorou a situação, mas o quadro é pior do que só o problema americano.
1: O ministro do Supremo Tribunal Federal, André Mendonça, autorizou a abertura de inquérito pela Polícia Federal para investigar a suspeita de tráfico de influência e corrupção envolvendo Fábio Luiz Lula da Silva, o Lulinha, na comercialização de cannabis medicinais em programas do Ministério da Saúde. A defesa dele afirmou não ter conhecimento do inquérito e que o cliente está à disposição da Justiça para prestar qualquer tipo de esclarecimento. Veja a seguir, a Anvisa aprova mais 5 marcas de canetas emagrecedoras. E veja também, em documento apresentado à Organização Mundial do Comércio, o Brasil vê discriminação em novas tarifas dos Estados Unidos. A gente volta já.

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0: Em manifestação protocolada na Organização Mundial do Comércio, o governo brasileiro apontou as tarifas aplicadas pelos Estados Unidos a produtos nacionais como discriminatórias e contrárias às regras da OMC. Esses foram alguns dos argumentos apresentados à organização no documento que pede uma consulta sobre a legalidade das sobretaxas. O governo brasileiro classificou as sobretaxas como não recíprocas, injustas, irrazoáveis e discriminatórias. Alegou que, ao impor as tarifas, os Estados Unidos deixam de conceder aos produtos originários do Brasil as mesmas vantagens dadas a itens similares vindos de outros países membros da OMC. Os argumentos contestam a investigação da seção 301 da Lei de Comércio Americana, que resultou em uma tarifa adicional de 25% a vários produtos brasileiros. O governo federal também questiona a taxa de 12,5% aplicada sob a justificativa de que o país falha nas medidas que combate o trabalho forçado. Acionada na segunda-feira pelo Itamaraty, a Organização Mundial do Comércio divulgou hoje o início da disputa do Brasil em relação às tarifas impostas pelos Estados Unidos, o que oferece aos países a oportunidade de discutir o assunto e encontrar uma solução satisfatória. Para isso, é preciso que o governo de Donald Trump aceite iniciar o diálogo. Se não houver resultado em 60 dias, o Brasil pode pedir a abertura de um painel para que uma comissão da OMC julgue a disputa comercial entre os países. Depois de um evento com empresários do setor agrícola, o ministro do Desenvolvimento, Márcio Elias Rosa, falou da tentativa de reverter as tarifas por intermédio da Organização Mundial do Comércio, apesar de reconhecer que não haverá muito avanço.
1: Se nós ficarmos simplesmente constatando a falta da OMC, porque de fato ela faz falta, ninguém pode dizer o contrário, nós vamos só eternizar o prejuízo e não superar o dano.
0: Ele também afirmou que a partir de agosto o governo deve retomar negociações com os Estados Unidos na busca por ampliar a lista de exceções de produtos tarifados.
1: Continuar negociando. E às vezes para negociar você tem que procurar o outro lado, a despeito do desaforo, como eu mencionei. É preciso negociar, porque se ficarmos aqui simplesmente constatando o prejuízo, porque ele é grande, nós não vamos superar.
0: O CNJ, já é sabido que o Brasil foi à OMC para marcar uma posição, não vai sair da mesa de negociações, como foi dito, mas você acha que se trabalha com um cenário de que novas sanções possam chegar?
2: Eu acho que sim. Eu acho que o governo tem duas questões em mente aí. Uma é que você tem de fato uma dimensão política nessa questão comercial agora, nesse novo tarifaço, que é muito evidente. Então, se você pegar, bota todos os países hoje que os Estados Unidos têm algum tipo de tarifaço, o Brasil é de longe o país com mais tarifa, e que não faz nenhum sentido. Porque do ponto de vista econômico, os Estados Unidos têm superávit razoável e consistente no comércio de bens com o Brasil, e é raro os países que ele tem, em geral ele tem déficit no bem, e na balança de serviços, aí é hiper superavitário. Então, assim, não tem nenhuma razão para o Brasil estar sendo por ele. Ponto um. Ponto dois, você teve um método de fazer essa negociação completamente, primeiro, desleal entre países soberanos, né? Eles estão questionando questões que não tem nada a ver com a lógica do comércio internacional, então questões que são decisões judiciais, questões que têm a ver com regulação. A questão do PIX, por exemplo, que é uma decisão, e curiosamente uma decisão que foi feita lá no Temer, no governo Temer, e depois ratificada pelo governo Bolsonaro, que é o aliado da família que está apoiando o Trump, que agora está contra. Mas a decisão é o seguinte: nós vamos ter uma plataforma de sistema de pagamento que vai ser pública e neutra. E em cima dessa plataforma vão ter serviços financeiros. A competição vem aqui. Isso é uma decisão estrutural que foi tomada pelo Banco Central e pelo governo brasileiro lá no Temer e ratificado no Bolsonaro, e o Lula está seguindo. Então, assim, aí não tem como. E não é negociação comercial nesse caso, porque é uma decisão estrutural do sistema. E a outra questão é que você tem outras margens de negociação, outras frentes de negociação, como a gente viu, que podem ser sanções em cima de outras autoridades. A gente já viu em cima do Alexandre Moraes, que é decisão judiciária. Isso parece que volta. A outra questão que eu acho que é relevante é que nós estamos num período de eleição. E está mais ou menos claro para o governo e para qualquer analista que tem um componente eleitoral nesse processo aí. A questão que eu acho que o Trump está mal informado é que quanto mais ele bater nessa questão, não é, mais o governo da situação, o governo Lula, vai se beneficiar. Não é à toa que, se você olhar os slogans da campanha do Lula, a palavra do meio é soberania. Quem que ele está falando de soberania? É esse tema. Ele tem uma questão de distribuição de renda e soberania. O Trump está indo nessa linha e até a eleição, eu diria que não tem margem para melhorar esse padrão de negociação.
0: Lecília, como é que você vê o peso dessa questão eleitoral em todo esse cenário que os Estados Unidos colocaram?
3: É total. Eu não tenho dúvida que os Estados Unidos está fazendo o que ele disse que ia fazer, que é interferir nas eleições brasileiras. E isto faz parte do acordo que ele tem lá com a família Bolsonaro, eu não tenho dúvida. E é óbvio que o Lula, nessa condição, ele não pode se mexer porque ele corre o risco de perder votos. Né? Mas eu acho que, além disso, existe também essa questão já mencionada também pelo Ceni do fim desse negócio chamado multilateralismo. Quando os países deixaram de ter colônias, isso após a Segunda Guerra Mundial, isso andou pelos anos 60 e 70, foi proposta uma substituição disso. Em vez de nós mandarmos nos países, vamos criar um conjunto de regras com um organismo ligado à ONU responsável por fazer essa gestão, que é a Organização Mundial do Comércio, a OMC. Então, esse é o multilateralismo. As negociações de um país com outro não são mais resolvidas por canhões, são resolvidas com discussão na OMC. O que o Trump está fazendo deliberadamente é acabar com a OMC. Porque ele quer voltar à política dos canhões, porque o país dele dispõe de canhões. Eu acho que esse caminho é um caminho que poderá ser revertido, porque o Trump é passageiro. Em 4 anos termina o mandato dele, em 2 anos vai terminar o mandato dele. Então, vamos ver o que vai acontecer. O multilateralismo é civilizatório e é o futuro. O que o Trump propõe é a destruição da democracia.
0: A Agência Nacional de Vigilância Sanitária aprovou mais 5 marcas de canetas emagrecedoras que também são usadas para o tratamento de diabetes. Com a venda desses novos medicamentos no país, a expectativa é de redução de preços e queda na procura por remédios clandestinos.
4: 4 meses após a quebra da patente da semaglutida, a Anvisa aprovou 5 novas marcas de canetas que usam a substância como princípio ativo. Elas foram registradas para o tratamento de diabetes tipo 2 e obesidade. Ainda não há informações sobre quando vão chegar às farmácias e nem os preços. Agora, o Brasil tem 21 medicamentos injetáveis e orais registrados contra obesidade e diabetes tipo 2. A lista inclui aqueles à base de semaglutida, liraglutida, tirzepatida e dulaglutida. Entre 2021 e 2025, houve um aumento de quase 80% nas vendas das canetas emagrecedoras. Passou de cerca de 4 milhões para mais de 7 milhões de unidades no período. Um levantamento inédito feito pela Polícia Federal mostrou que a procura por emagrecedores clandestinos também aumentou no país. Em todo o ano de 2025, os agentes apreenderam cerca de 60 mil canetas, ampolas e frascos de medicamentos, a maioria contrabandeada do Paraguai. Só de janeiro a junho deste ano, foram mais de 165 mil apreensões, um salto de mais de 170%.
5: Esses medicamentos, eles só podem ser vendidos sob receita retida. Então, nós precisamos avaliar bem a indicação, são medicamentos para se tratar diabetes inicialmente e também, dependendo da dose, obesidade.
4: Com mais marcas de canetas emagrecedoras chegando ao mercado, a concorrência deve seguir a lógica da oferta e da demanda e tornar os preços mais competitivos. A estimativa é que os valores desses genéricos e similares sejam de 30% a 50% mais baratos do que o de referência, o que pode facilitar a inclusão desses remédios na rede pública de saúde.
5: O que acontece é que a população mais carente, ela não tem acesso à alimentação adequada e, infelizmente, o que é inaceitável, não tem acesso ao tratamento de uma doença que é grave, que causa várias das outras doenças que oneram o nosso sistema de saúde, como é o caso do diabetes, da hipertensão, da doença cardiovascular.
0: Doutor Vecina, mais oferta, os preços vão cair. O senhor acha que preços mais baixos, estamos caminhando para a incorporação desses medicamentos no Sistema Único de Saúde?
3: Olha, mesmo que não houvessem preços mais baixos, o Estado teria que tomar providências para ter acesso a um preço mais baixo através da produção feita pelos laboratórios oficiais. O que nós não podemos negar é a importância das canetas para o controle da diabetes e da obesidade. Diabetes atinge 10% da população. 60% da população brasileira tem sobrepeso. 30% é considerada obesa. A obesidade é terrível para as doenças cardiovasculares e é um problema inflamatório que interfere também nas doenças do câncer. Isso implica que 50% da mortalidade brasileira tem a obesidade na equação. Então nós precisamos combater a obesidade e as canetas vão ter que ser inteligentemente usadas, ou seja, com prescrição médica e acompanhado das outras condições para tratamento da obesidade e do diabetes. Não tem saída. O SUS vai ter que garantir o uso das canetas através de um sistema mais inteligente do que esse que todo mundo está utilizando aí.
0: Agora, doutor Vecina, na ponta do lápis, né, independentemente de baixar ou não, as internações por conta de obesidades e doenças relacionadas, elas sobrecarregam muito o Sistema Único de Saúde, não?
3: Sem dúvida. Se a gente fizer um estudo longitudinal, amplo, nós vamos verificar que o impacto da redução da obesidade na conta do SUS é um impacto muito grande, mas é um estudo bastante complexo de ser realizado. Eu acho que nós temos, antes de tentar fazer esse estudo, entrar com as canetas e começar a utilizá-las para reduzir a obesidade no país.
0: Agora, Cines, essas canetas são um verdadeiro tesouro a ponto de haver ali importação de canetas do Paraguai, né? Vendas ali no mercado paralelo, né? Como é que você vê do ponto de vista da economia, do interesse que as pessoas têm nesse medicamento, nessa queda de preços?
2: Ele virou um ramo do crime organizado, né?
0: Uma
2: commodity do crime organizado que tem ele tem especializados, né? Tem crime organizado para várias coisas. Nesse caso das canetas, você tem roubos que estão vinculados ali de farmácias ou transporte e depois meios de distribuir isso. Então, assim, nós estamos passando, acho que, por um período de transição entre o que foi a introdução desse produto a um valor altíssimo, agora entrando mais concorrência, diversificando, e talvez o mercado corrija um pouco esse preço no médio prazo. E aí esse diferencial de preço, reduzindo o incentivo para o contrabando e para roubos, etc., acaba diminuindo. Mas eu acho que agora nós estamos no pico do problema.
0: Veja a seguir, o Conselho Nacional de Justiça prepara norma para coibir conflitos de interesses no judiciário. E veja também, sancionada a medida provisória que prevê o repasse de parte dos valores arrecadados com impostos de bets para um fundo da Polícia Federal. A gente volta já.

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0: A Genial Quest divulgou hoje nova pesquisa de intenção de votos para os estados do Ceará, Goiás e Rio Grande do Sul.
1: No estado gaúcho, no primeiro turno, a pesquisa estimulada mostra Juliana Brizola, do PDT, com 24% das intenções de voto, tecnicamente empatada com Luciano Zucco, do PL, que tem 22%. Gabriel Souza, do MDB, aparece com 6%. Marcelo Maranata, do PSDB, 3%. César Pontes, do PCO, e Rejane Oliveira, do PSTU, tem 1% cada. Priscila Voit, do UP, não pontuou. Indecisos somam 31%, brancos e nulos 12%. Numa eventual disputa de segundo turno, a candidata do PDT manteve os 35% das intenções de voto em abril e agora. O deputado do PL diminuiu a distância e passou de 27% para 31%. A pesquisa registrada no Tribunal Superior Eleitoral ouviu 1.104 eleitores entre os dias 24 e 28 de julho. A margem de erro é de 3 pontos percentuais. Em Goiás, a pesquisa estimulada aponta o atual governador Daniel Vilela, do MDB, na liderança do primeiro turno, com 37% dos votos. O ex-governador Marconi Perillo, do PSDB, tem 21%. Wilder Moraes, do PL, 11%, Luiz César Bueno, do PT, 3%, e Cíntia Dias, do PSOL, 1%. Luciana Amorim, do UP, não pontuou. Indecisos são 20%, brancos e nulos, 7%. Em eventual segundo turno, entre os dois primeiros colocados na pesquisa, Daniel Vilela saiu de 46% das intenções de voto em abril para 52%. Marconi subiu um ponto e está com 28%. A pesquisa registrada no TSE ouviu 1.104 eleitores entre os dias 24 e 28 de julho. A margem de erro é de 3 pontos percentuais. No Ceará, o ex-governador Ciro Gomes, do PSDB, lidera a disputa no primeiro turno com 43% das intenções de voto. O atual governador, Eumano de Freitas, do PT, tem 33%. Eduardo Girão, do Novo, 3%. Jarir Pereira, do PSOL, 1%. Não pontuaram na pesquisa Hugo Leonardo, do Missão, Serlei Leal, do UP, e Zé Batista, do PSTU. Indecisos são 13%, brancos e nulos, 7%. Num eventual segundo turno, Ciro passou de 46% para 48%. Eumano manteve 35%. A pesquisa registrada no TSE ouviu 1.002 eleitores entre os dias 24 e 28 de julho. A margem de erro é de 3 pontos percentuais.
0: O Conselho Nacional de Justiça prepara uma norma para coibir conflitos de interesses no judiciário. A medida pode obrigar juízes a informar os ganhos com atividades privadas, mas não valeria para os ministros do STF.
2: O presidente do Conselho Nacional de Justiça, Edson Fachin, deve apresentar a proposta para coibir conflito de interesses na atuação de integrantes do Poder Judiciário na sessão do próximo dia 4 de agosto. O texto tem como base uma nota técnica do Observatório Nacional de Integridade das Instituições, que foi inspirado na Convenção Interamericana contra a Corrupção da OEA, Organização dos Estados Americanos. A proposta obriga os Estados partes a instituir normas de conduta para os agentes públicos que possam prevenir conflitos de interesses, e também da OCDE, Organização para a Cooperação e Desenvolvimento Econômico, que recomenda ao Brasil que avance na criação de estruturas normativas específicas de gestão de conflitos de interesses para o legislativo e o judiciário.
3: O magistrado, seja juiz, seja desembargador, seja ministro, ele também pode realizar conferências, palestras, e receber por essas palestras, porque as conferências são consideradas atividades decorrentes da função de professor, da função do magistério, da função de especialista. Quanto mais se puder publicizar para quem essas palestras foram ministradas, o valor recebido por elas, o motivo para a realização da conferência, ora, mais credibilidade se dá ao próprio Poder Judiciário, atingindo-se a meta da transparência pública máxima.
2: Esta proposta do CNJ serve para todos os magistrados do país, menos os ministros do Supremo Tribunal Federal. No STF, há um projeto de código de ética que tem relatoria da ministra Carmen Lúcia e é a principal bandeira da gestão de Edson Fachin. Mas ele tem enfrentado muita resistência dentro da corte. A norma do CNJ para coibir conflito de interesses no judiciário está com tramitação mais adiantada e a expectativa é que seja votada pelo Conselho no dia 18 de agosto.
3: Quero acreditar que, como essa matéria é uma matéria já de praticamente consenso nacional, nós talvez teremos sim algumas resistências, mas resistências que serão superadas no debate no interior do Conselho.
0: Como é que você vê essas medidas? Elas poderiam aumentar a confiança da população no judiciário?
4: Eu acho que elas vêm muito tarde, né? Elas vêm depois de um processo de desgaste dos últimos anos do judiciário gigantesco, né? O judiciário por muito tempo ficou muito fechado, muito opaco. Seja porque não tinha regulações que obrigavam ele a ser transparente, seja porque quando tinham essas regulações eles não seguiram, né? Então, eles começaram a divulgar os seus salários depois de um processo longuíssimo de pressão da sociedade, porque eles simplesmente recusavam fazer isso. É uma caixa preta, tá certo? É o judiciário, um dos judiciários mais caros do mundo, em proporção ao PIB, né? Se não for o mais caro do mundo, ele gasta muito mais com salário do que com estrutura e tecnologia, ao contrário do movimento de qualquer outro judiciário do mundo, que está usando cada vez mais tecnologia. Ele é lento e ele é inconsistente, ele tem decisões que são inconsistentes entre si, tá certo? Então, assim, não é que ele ficou muito tempo opaco, e quando começou, a sociedade começou a olhar para ele, viu o problema demais.
0: Agora, de não alcançar o STF, você acha que não enfraqueceria essa iniciativa?
4: Não, eu acho que são duas coisas diferentes. A Suprema Corte é uma casa diferente mesmo, ela tem um componente político diferente. O que essa medida está indicando, a primeira delas, é regularizar o resto do sistema judiciário inteiro. Porque nos últimos anos, quem te acompanha isso mais ou menos de perto, eu acompanho, se você pegar a curva de denúncias e acusações graves e condenações, não só de juiz de primeira instância, de desembargadores. O caso mais gritante foi 4 dos 5 desembargadores da Bahia, o que? Uns 3, 4 anos atrás, os 4 envolvidos, dos 5, 4 envolvidos, Rio de Janeiro. Assim, o caso é muito mais grave do que se imaginava. Então, isso aqui é uma medida que qualquer país civilizado já tem há muito tempo. Não é à toa que a OCDE já ainda recomendou isso. Nós estamos atrasados nisso e depois tem que tratar o STF. O STF é um código de conduta, é um código de ética, que talvez não passe agora, mas o elefante foi colocado na sala, tá certo? Isso vai se resolver em algum momento. Agora, resolver o resto do sistema é fundamental.
0: Como é que você vê essa questão do judiciário?
5: Eu não sou tão otimista quanto o entrevistado. Eu penso um pouco na linha do Ricardo. Não há dúvida, nós temos que pôr ordem na casa. É tarde para pôr ordem na casa, mas antes tarde do que nunca, como dizem os mineiros, né? Então vamos em frente com essa proposta de regularizar a situação do Superior Tribunal de Justiça, do STJ para baixo, e o STF. Tem lá a Carmen Lúcia, que está viva, e eu acredito na capacidade que ela tem de convencer os colegas dela a aprovar uma condição de convivência com a sociedade que, no mínimo, acabe com os conflitos de interesse que nós estamos vendo lá, ministros do Supremo Tribunal Federal com irmãos, esposa, se metendo no jogo sujo do dinheiro dentro do país. É inadmissível isso.
0: O presidente Lula sancionou hoje medida provisória que prevê o repasse de parte dos valores arrecadados com impostos de bets para um fundo da Polícia Federal. A divulgação irregular de plataformas de apostas por influenciadores tem sido alvo da corporação e do Ministério da Fazenda.
6: Até 3% dos recursos arrecadados pelos impostos sobre as bets vão para um fundo das atividades fim da Polícia Federal. A lei prevê ainda um reajuste no auxílio-saúde recebido pelos profissionais da corporação, um reforço no combate às irregularidades encontradas entre as apostas online. Um dos principais alvos das investigações são as estratégias de marketing das bets. Atletas, celebridades e influenciadores digitais se tornaram embaixadores do jogo no país, usando da imagem e da popularidade para atrair apostadores. Entre janeiro de 2025 e junho deste ano, 937 páginas de influenciadores que desrespeitaram as regras de aposta online foram tiradas do ar. 803 fizeram publicidade para casas de apostas clandestinas. Outros 134 perfis desrespeitaram as regras do mercado regulado. Uma pesquisa mostrou que mais da metade dos brasileiros possuem uma visão negativa sobre personalidades envolvidas em anúncios de bets, principalmente nas faixas de alta renda e alta escolaridade. 22% consideram esses influenciadores como pessoas irresponsáveis, egoístas, manipuladores ou sem ética. A Secretaria de Prêmios e Apostas, ligada ao Ministério da Fazenda, aplicou quase 4 milhões de reais em multas a empresas. A mais recente, de mais de 2 milhões de reais, foi aplicada a uma casa de apostas que exibiu anúncios no canal de YouTube de um influenciador com a participação de adolescentes. 48 casas de apostas foram alvo de processos de investigação sobre irregularidades. Só no tema da proteção de crianças e adolescentes foram instaurados 46 processos. A investigação apura a oferta de apostas em jogos de categorias de base e até a exibição de marcas de casas de apostas em uniformes usados por crianças.
7: Tem um anúncio num clube de futebol. Ok, na camisa vai ter a estampa daquela bet. Mas o clube não deve colocar na camisa dos jogadores da divisão de base, porque o campeonato, o evento, é voltado para aquele público que não pode consumir, não pode apostar na bet.
0: Senis, como é que você vê essa medida do governo federal, né, de pegar uma parte desses impostos e passar para a Polícia Federal?
4: Olha, eu acho que é um movimento importante. O que a sociedade tem que fazer, eu acho que primeiro é caminhar para a melhor regulação possível desse processo. Eu acho que é impossível reverter e jogar na ilegalidade, eu acho que nem é eficiente fazer isso. O que tem que fazer é, primeiro, a prioridade absoluta é combater o mercado ilegal. Tá certo? E hoje a maior parte desse mercado de bets é ilegal, quase mais de 60% é ilegal. Isso dá para combater de várias maneiras, tem que tirar do ar, etc. Mas, por exemplo, nesse caso dos influencers que estão fazendo, não é só tirar o influencer do ar, fazer um processo criminal contra o influencer. O cara está vendendo uma coisa ilegal no país, não basta tirar ele do ar, ele tem que responsabilizar. Isso tem a ver depois com algumas regras sobre controle de acesso aos mais jovens, né? Mas, de novo, eu acho que entre fazer essa briga geral e fazer a briga focada naqueles que estão hoje claramente fora das regras, eu acho que a gente tem que concentrar nesse processo. E aí entra a questão da Polícia Federal. A Polícia Federal tem que ter condições de fazer isso. Não só a Polícia Federal, mas a Polícia Federal com destaque. E aí a questão de recurso, eu acho que faz sentido. Tinha um processo, um projeto de lei no Congresso, que pegava esse recurso e jogava, arrecadado com as bets, não só para a investigação de bet, mas para o sistema de justiça nacional, sistema de segurança pública nacional, num fundo que tem outras finalidades que não só a BET. Eu acho que por aí a própria sociedade vai legitimando esse processo de regulação.
0: Agora, do ponto de vista da saúde pública, né? Tínhamos até influenciadores falando com crianças.
5: Eu sou médico. Ele é economista, então é problema dele ser a favor. Eu sou contra. Eu acho que nós temos que voltar para o tempo do bom tempo da proibição do jogo de bicho e continuar com o jogo de bicho. E esse tipo de apostas vão ficar, como ele já disse, vão ficar na impunidade, porque o Brasil não pune ninguém. Eu sou contra as apostas, eu acho que as apostas estão destruindo boa parte da população brasileira. E eu não vejo saída na regulação. Não existe saída na regulação. Nós temos que proibir as apostas. E o prejuízo que isso vai causar, a gente vê depois.
0: Mas você acha que isso é factível? Você consegue fazer isso?
5: Eu acho que é factível. Nós não tínhamos o jogo até ontem, vamos voltar a não ter jogo aprovado. Vai ter jogo na internet, vai ter jogo paralelo? Vai ter jogo paralelo. Mas o estrago vai ser menor do que o estrago que nós estamos vendo hoje. Porque o cara que perde dinheiro num jogo desses oficiais, ele tem que pagar. Um cara que perde dinheiro num jogo privado, fora da regulação, será diferente. Eu acho que nós temos que voltar para isso.
0: Veja a seguir, taxa de desemprego atinge o menor nível da série histórica. E veja também, o Egito vai investigar ataque a embarcações que Donald Trump acusa ter sido feito pelo Irã. A gente volta já.

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9: A taxa de desemprego atingiu 5,4% no país no trimestre de abril a junho, segundo o IBGE. É o menor nível da série histórica. O total de pessoas ocupadas cresceu 1,1%. Foram mais de 103 milhões de brasileiros com trabalho remunerado, com ou sem carteira de trabalho. Os setores que mais empregaram foram transporte, armazenagem e correio e administração pública, defesa, educação, saúde e serviços sociais. O total de desempregados está em cerca de 6 milhões de pessoas. O Egito vai investigar o ataque a duas embarcações no porto de Damietta. O incidente foi citado ontem pelo presidente norte-americano Donald Trump como uma das justificativas para novos ataques ao Irã. Uma das embarcações atingidas foi um navio tanque de armazenamento de gás de uma empresa dos Estados Unidos. O governo egípcio vai examinar os destroços de um drone que teria bombardeado os navios no porto de Damietta. Considerado um mediador regional, o Egito era um dos poucos países do Oriente Médio que não tinha sofrido ataques militares durante a guerra.

0: Vigilância e defesa costeira e capacidades marítimas. A TV estatal iraniana mostrou imagens de residências que também teriam sido destruídas. A Guarda Revolucionária prometeu retaliar os Estados Unidos. Entre os impasses do conflito, as negociações entre Omã e o Irã sobre o Estreito de Hormuz ajudaram a derrubar os preços do petróleo nesta quinta-feira.
1: Você está vendo um espalhamento dessa guerra, né? Países que não tinham sido atacados, sendo atacados, envolvimento de outros países. A gente viu a Arábia Saudita recentemente. Qual que é a tua análise desse momento da guerra?
2: Olha, ele entrou num impasse, né? Os Estados Unidos não tem como ganhar, do ponto de vista militar, já tentou de tudo. Está entendendo que o Irã é um país muito estruturado. O regime está bastante consolidado. Eu diria que esse desastre dessa guerra fortaleceu o regime em vez de enfraquecer. Num momento de guerra, o regime tem todos os argumentos para massacrar a oposição. Então, basicamente, isso que eles estão fazendo. E a questão do Irã, ele está sendo calculando as suas respostas, né? E entre essas respostas, essas várias respostas bem calculadas, eles estão sendo cirúrgicos em atingir aliados dos Estados Unidos no entorno, né? E passando a mensagem o seguinte, que olha, isso aqui não é uma guerra minha contra os Estados Unidos e Israel, isso aqui é um problema regional. Os Estados Unidos, ao fazer essa guerra, está querendo desequilibrar esse equilíbrio regional, e nós, portanto, vamos reagir atingindo todo mundo que está, teoricamente, apoiando os Estados Unidos. Então, e o Egito é um aliado tradicional dos Estados Unidos. Os Estados Unidos, historicamente, repassa verbas anuais significativas para o exército egípcio. Isso fez com outros países também na região, né? Omã, Arábia Saudita. Eu não sei se está espalhando no sentido de extrapolar a região, mas certamente a lógica deles é aumentar o custo americano, não só diretamente, mas através dos seus aliados.
1: Vecina, como é que você vê essa situação que esse ataque dos Estados Unidos e de Israel ao Irã criou ali para toda a região?
3: Eu acho que os Estados Unidos entraram numa agenda que não tem saída segura, saída boa para eles. Eles estão num beco sem saída. Eles não conseguem acabar com a capacidade militar do Irã, porque o Irã também tem fontes de fornecimento através dos próprios países da região, como a China e a Rússia, a Índia, e ele não está conseguindo ir mais à frente. A saída seria invadir o Irã. Invadir o Irã aconteceria o que aconteceu no Vietnã. Os Estados Unidos perderam 50 mil soldados quando invadiram o Vietnã e perderam a guerra. Então, a experiência que nós estamos vivendo hoje é muito ruim para os americanos. Espero que os americanos saibam se manifestar de maneira adequada nas eleições de midterm que vamos ter aí em novembro e consigam dar uma maioria na Câmara e no Senado para os democratas, o que poderia segurar essa energuminice violenta do nosso agente laranja, né?
1: Eu agradeço a presença do médico sanitarista Gonzalo Vecina Neto, professor da Faculdade de Saúde Pública da USP, e do economista e doutor em ciência política Ricardo Senes. Boa noite, foi um prazer recebê-los. Aprendi palavras novas, inclusive. E a gente termina essa edição com uma homenagem à cantora, compositora e dançarina Kate Bush, que hoje completa 68 anos. Milhares de fãs espalhados pelo mundo se vestiram como a artista britânica e encenaram a coreografia de um dos maiores sucessos da carreira dela, Wuthering Heights. Jornal da Cultura volta amanhã. Uma ótima noite para você. 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
3: É muito bom contar com a sua companhia todas as noites. Aqui a gente ouve boa música, a gente fala da vida, a gente compartilha ideias e a gente, na verdade, só reconhece no outro aquilo que tem dentro da gente. Se os nossos olhos forem bons, todo o nosso corpo também será. Procure enxergar o que há de bom no outro e você com certeza encontrará em você muitas qualidades. Para começar mais uma sequência, Robbie Williams, Feel.

Marília Mendonça marca presença no Slow. Alô, porteiro. Um beijo para o Fernando, final do telefone 9004. Ana, sou motorista e não perco o Slow. Boa semana para você também, Fernando. Muito obrigada pela participação. Carlinhos, Ana Paula, adoro a sua programação. Gostaria de ouvir Placa Luminosa. Anotado o seu pedido, Carlinhos. Um beijo. E o Leomar, Aninha, gostaria de lembrar que precisamos fazer algo pelos nossos irmãos no Rio Grande do Sul. Verdade, Leomar. Muito obrigada pela sua participação. Procure um posto de coleta, uma igreja, algum lugar que você possa deixar a sua doação.

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1: 10:25.
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Aqui no Slow, sempre às terças e quintas, tem o quadro Amor de Cinema. O veterano Phil Collins, para começar e muito bem a sequência, Against the Odds.

no ritmo do amor, um dos sucessos do Bruno Mars, Grenade. Antes, Rita Lee, Doce Vampiro. Um beijo para o Thiago, final do telefone 8894. Um beijo para Marisa, final do telefone 9072. Um beijo para Valesca. Ana Paula, adoro a sua programação. Mande um beijo para o meu marido, Ademir. Hoje completamos 24 anos casadíssimos. Um beijo para vocês, felicidades. E um beijo também para Ana Paula, minha xará. Oi, xará, uma linda noite para você também, obrigada. Ela gostaria de ouvir Roupa Nova e eu já anotei o seu pedido.

demais passar 2 horas com você. Eu ficaria mais tempo aqui. Mas tá na hora de encerrar o slow desta segunda com Roupa Nova, Força do Amor. E antes eu toquei Chris DeBoer, Love is My Decision. Pra você uma semana excelente, uma semana extraordinária. Creia que fazendo a sua parte, as coisas vão melhorar. Aqui você pode pedir a sua música, mandar um beijo pra quem você gosta. Participe no facebook.com/programa no ritmo do amor e eu te espero no meu Insta, sou Ana Paula Barros. Beijo da Ruiva, fica bem.

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1: 10:52.
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0: Hardcore, da Pedrinho. Quem lembra dessa música? Segunda-feira pega no tronco ou não, hein, gente? E o mood de segunda-feira, que loucura! Aqui é o Rodrigo Campos no seu radinho. Bora abrir os trabalhos e começar a semana juntos, hein? Deus abençoe, vai ser uma semana boa pra todos nós, gente. Simbora, tá tudo jóia por aí? Tudo jóia, jóia? Então demorou, vamos ouvir música. Hoje vai ter Murilo Rufi.
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0: Vou tocar Isa com o Ivandro. Vai ter a Marília Mendonça.
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0: 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Você gostou, né? Então vamos lá, pra começar os trabalhos tem Simone Mendes. Tá no ar o Top Tunes.
3: Oi!

Paz, aí, Mó Paz, Isa e Ivandro aqui no nosso Top Tunis. Gente, Henrique e Juliano surpreenderam seus fãs quando lançaram de uma vez só 11 faixas do DVD To Be Brasília, gravado no Mané Garrincha. Entre elas veio o hit Devia Ser Proibido. A música fala sobre presenciar um antigo amor beijando outra pessoa, trazendo a identificação de histórias possivelmente vivenciadas pelo público. Meu Deus, isso deve ser muito ruim, hein? Deus é mais. Bora ouvir, Devia Ser Proibido, Henrique e Juliano.

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1: 11:17. 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

Segundamos! Boa segunda, boa semana, dia 20 de maio, hein? Já já dá o prazo de entregar o imposto de renda, não esquece. A pergunta que eu faço sempre aqui é: falta muito pro 13º? Gente, aqui é o Rodrigo Campos no seu radinho. Bora continuar o Top Tunes. Kleber e Cauã e Manu Batidão.

Pouco Doce Encontro, alucinado. Gente, Marília pra sempre Marília, né? Ao gravar o terceiro DVD da sua carreira sertaneja, Yasmin Santos fez questão de reverenciar sua maior inspiração. Em seu novo projeto gravado em São Paulo, a cantora homenageou a saudosa Marília Mendonça. Pra quem não sabe, a Yasmin Santos ficou conhecida justamente por conta da semelhança na voz com a Rainha da Sofrência. E por isso a artista fez questão de exaltar a eterna Rainha Marília Mendonça. Yasmin Santos disse que ela só está onde está por conta das portas que a sua ídola abriu para as mulheres no gênero sertanejo. Que legal, bora ouvir Escrito nas Estrelas, Lauana Prado.

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1: 11:42.

Letícia Andrade, Davi Caverne, Cíntia Zanco, Jessy Fone, Brasil Jessy Fone. O Piazzolla, né? Ele era uma pessoa muito intensa, né? E quando ele resolveu que ele ia seguir, ele queria fazer música de concerto. Ele era um pianista, compositor, que queria seguir as trilhas do Ginastera, que foi um compositor argentino bastante famoso. E ele foi para a França. Lá na França, ele foi estudar com Nadia Boulanger, que é uma mestra de vários compositores do início do século. E ele levou meio escondido alguns tangos que ele tinha escrito, alguma coisa assim. Ela insistiu para que ele mostrasse para ela essas peças. Aí quando ele mostrou, ela falou: o que você está fazendo aqui? Você tem um talento absurdo, você vai pegar todo esse conhecimento que você tem, por que você vai entrar na carreira tão chata, tão chata que eu digo, trabalhosa do compositor? Volta para o teu país, pega essa música, mistura do jeito que você quer, que eu tenho certeza que você vai ser bem sucedido. Graças a Deus ele obedeceu. Ele foi para a Argentina, trabalhou e trouxe. Ele costumava dizer, ele tem duas entrevistas diferentes que perguntaram para ele quais eram os três professores dele. Numa delas ele falou assim: Bach, Bartók e tango. E nessa depois que ele voltou, ele falava Ginastera, Nadia Boulanger e as ruas de Buenos Aires. E ele, nessas músicas que a gente vai começar a ouvir agora, dá pra gente ver essa maravilha que é. Ele trouxe o barulho da rua, as buzinas, a agitação, com essa força emocional do tango. Nós vamos tocar uma peça que tem inspiração em Bach, chama Fuga e Mistério. Ela começa agitadíssima, né? Tudo é uma fuga complicada. Depois ela termina numa coisa assim meio um transe quase do mistério das ruas de Buenos Aires. Ela começa agitada e termina numa atmosfera bastante, bastante especial. Então, com vocês, Fuga e Mistério, de Astor Piazzolla.

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Agora, já numa linha bastante mais moderna, bastante, uma linguagem bastante forte, sempre com essa pimenta do tango, nós vamos tocar uma peça chamada Esqualo. Eu vou convidar a Letícia aqui para vir para frente, para tocar com a gente essa peça virtuosística, uma peça maravilhosa, que eu tenho certeza que vocês vão sair daqui. Ó, é permitido balançar a cabeça, permitido bater o pezinho, até chorar também. Chorar vale bastante. Que ouvir Piazzolla sem chorar tem alguma coisa errada. Vamos lá, Esqualo.

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1: 00:32.
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1: 1:02.
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1: 1:31.
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1: 2:01.

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1: 3 e 2.
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1: 3:32.
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1: 4 e 2.
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1: 4:33.

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8: 5 horas.
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3: Cheguei! Bom dia, gente querida! Bom dia, Rio Maria! Bom dia, Pará! Bom dia, Brasil! Bom dia, você! 5:05, sexta-feira, 31 de julho. É o último dia do sétimo mês deste ano. E nós começamos por aqui. Mais uma edição do Alvorada, começando mais um dia de trabalho, pedindo as bênçãos de Deus que nos dê força e saúde, que nos permita continuar cumprindo a nossa missão. Obrigado, meu Deus, por mais esse dia. E obrigado você que está aí do outro lado, com o rádio ligado, você criança, jovem, pessoa da terceira idade, você que está sempre com a gente e você plugado também através dos nossos aplicativos. A todos um ótimo e abençoado dia de sexta-feira. Sérgio Reis, Disco Voador. Começando mais uma edição do Alvorada.

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0: É comigo, de segunda a sábado, sempre neste mesmo horário. 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A partir desse momento, nosso WhatsApp já está liberado, 99105-5722, para você mandar sua mensagem de texto, mensagem de áudio, da forma que você preferir. Você também pode acompanhar a nossa programação acessando aí as nossas plataformas digitais. www.radioberocanfm.com.br. Daqui a pouquinho tem a oração da manhã com o padre Reginaldo Manzotti. Daqui a pouco também tem previsão do tempo e notícia da hora. E muita moda boa pra gente curtir nesta manhã de sexta-feira. Como diz o nosso amigo Batata Bonde, sextou, menino. Confere comigo, 5 horas e 11 minutos. Alô, você motorista, alô, você trafegando nas estradas da nossa região, muito obrigado pela carona. Tá chegando a Rio Maria, seja bem-vindo, tá saindo, faça boa viagem. Aqui o Alvorada continua com Goiânia e Paranaense, meu recanto, meu paraíso. E Aldair Cardoso com Eduardo Costa, Andorinha Machucada.

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1: E a hora certa agora são 5h20.
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6: 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A pressão alta é conhecida como uma doença silenciosa, porque muitas vezes não apresenta sintomas. Por isso, é importante medir a pressão regularmente e manter hábitos saudáveis. 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
0: E é comigo, sextou, menino. Sexta-feirona, 31 de julho. É o último dia aí do sétimo mês deste ano. Hoje é dia de Santo Inácio de Loyola. Hoje também é dia de muita música aqui na 104. O nosso WhatsApp já está liberado, 991055722, para você mandar a sua mensagem de texto ou mensagem de áudio da forma que você preferir. 5:27, hora de levantar, minha gente. Eita, menino, sextou. Vamos levantar, meu véi. Ei, dá um jeitão aí, ó. Ah, não vai não, é? A situação aí, ó. Eita, menino que dorme, hein? Sexta-feira, aproveitando bastante aí, né, rapaz? É. Tá certo. Eita, vamos levantar, vamos levantar. Vamos levantar.
2: Ele não vai não.
0: Vai não, é? Então é com você, dona Maria. Joga água no homem, rapaz. Ei. Vamos jogar, né? Vamos jogar. Ah, foi no forró, é? Vai água. Tá aí, pai. Pra você que já está acordado, ligadão com a gente, bom dia. Pra você que tá ligando pela primeira vez, seja bem-vindo. Continue com a gente. Daqui a pouquinho tem previsão do tempo e notícia da hora. Vamos trazer um recado, rapaz. Vamos trazer aqui um recadinho, né? É, vamos trazer um recado aqui, ó. Atenção, atenção, senhor Vandilson Araújo de Souza. Atenção, senhor Vandilson Araújo de Souza. Sua carteira com seus documentos foi encontrada. Favor procurá-la aqui na portaria da Berocan FM, em horário comercial. Ok? Eu, atenção aí, vamos repetir, né? Atenção, senhor Vandilson Araújo de Souza. Sua carteira com seus documentos foi encontrado, por favor, procurá-lo aqui na portaria da Rádio Berocan FM em horário comercial. Você que está curtindo aí, você que está ouvindo a nossa programação, conhece o senhor Vandilson Araújo de Souza, retransmita este recado. Jade e Jefferson, saco de ouro. Alô, seu Riba do caminhão. Seu Riba, que é fã dessa dupla aí, né, rapaz? Saco de ouro. Na sequência, a gente segue de carona com a saudade com ele, Lindomar Castilho.

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1: E a hora certa agora são 5:37.
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0: E é comigo. Ele mesmo. Vamos atender mais. Vamos atender os ouvintes, né? Mas vamos falar com Joneil, lá de Goiás Velho. Eita, menino, fala aí. Como é que tá o Goiás Velho aí? Tá frio, tá chovendo, tá de sol? Como é que tá o negócio aí, né? Hã? Fala aí, menino.
1: Jota Neto.
0: Oi.
1: Joinildo aqui de Goiás Velho.
0: Ah, tá.
1: Um abraço aí pro Joelso.
0: Joelso.
1: Turista da ambulância aí.
0: Alô, Joelso.
1: Magrão.
0: Magrão, Ezequias Magrão. Digo.
1: E a todos aí de Rio Maria.
0: Tá legal.
1: Que bora que o trem aqui tá gelado.
0: É mesmo, rapaz. Eita, e aqui tá, é um calor que eu vou dizer, menino. Não dá brincadeira, né? Ontem chegou próximo dos 40 graus. É, aqui ontem foi assim, né? Vamos falar com o Benivaldo. Fala, Benivaldo. Benivaldo tá cansado, né? Correu atrás do cavalo. A brincadeira é o seguinte, né? O Benivaldo corre atrás do cavalo e atrás do Benivaldo corre a cachorrada. Eita! Ó. É desse jeito aí, ó. Fala, Benivaldo.
2: Aô, Jota Neto.
0: Eita.
2: Rapaz, e aí, bom nada?
0: Bom demais, vó?
2: Tá normal, então, aí. São Paulo e Daniel, hein, meu reino encantado.
0: Tá certo.
2: Que essa porra não tá pegada no peito das queijeiras, hein?
0: Tá legal.
2: Tava um balde de água gelado no meu tio, hein, rapaz?
0: Alô, Netinho.
2: É, homem que dorme, hein? Aparecer meu parceiro Netinho, Ricardo Silva.
0: Ricardo Silva.
2: Isso, tá vivo. E esse povão aí que tá ligado na Berocã, hein?
0: É. Tá certo. O Benivaldo, a Nayara lá na fazenda Ranchão, né? Tá desse jeito aí, ó. Eita, tá dormindo, né? Tá de folga. Tá certo. Aproveite. Final de semana, final de mês. Vamos agora falar com a Deuseni. A Deuseni. A Deuseni já preparou o café da manhã. Fala, Deuseni. Hã? Fala aí, menina.
3: Já tá, né? Eu tava querendo ouvir uma música com Chico Rei Paraná. Quem será seu outro amor?
0: É.

0: Arlindo, que mora aqui na rua 11.
1: O Arlindo dorme demais.
0: Jota Neto, joga um balde de água no seu Arlindo.
1: Jota, é agora.
0: Tem que colocar café, ainda tá dormindo. Ei, Arlindo! Ei, Arlindo!
1: Esse homem dorme, né, rapaz? Bom dia! Aqui é assim, pediu, a gente toca. Daniel, com a participação de José Camilo, Meu Reino Encantado. Na sequência, Chico Rei para lá, interpretando uma composição do saudoso Nilton Lama, Quem Será Seu Outro Amor? E vem ainda na sequência, Tião Carreiro e Paraíso, Mulher Modelo.

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1: Filhos e filhas, hoje é sexta-feira, Jesus misericordioso, e eu quero clamar

Bom dia, meus irmãos e irmãs. Hoje, último dia do mês de julho, dia 31. Obrigado, Senhor, pelo mês que passou. Dai-nos, Senhor, a graça de um mês abençoado, Senhor Deus. Rezamos pedindo saúde e também incluímos a nossa oração pelos sacerdotes. Pense no padre da sua paróquia, da sua comunidade. Vamos juntos rezar. Pai, Filho, Espírito Santo. Amém. Senhor Deus da vida, no início deste dia, queremos pedir saúde. Dai-me, Senhor, a saúde necessária para ganhar o pão de cada dia. Livrai-me de todo mal, do perigo, da peste, da epidemia da gripe, Senhor. Livrai-me de todo mal. Rezo também, Senhor, e clamo a vossa misericórdia sobre todos os enfermos. Senhor, sustentai-os na fé, mantenha-os na esperança. Revela sabedoria aos médicos e dai paciência a todos os que cuidam dos doentes. De modo particular, Senhor, no início deste dia, intercedo em favor daqueles que estão acamados, hospitalizados e até desenganados dos médicos, mas de modo particular, por este enfermo, cujo nome apresento agora. Senhor médico dos médicos, curai as feridas, libertai os doentes da enfermidade, dai-lhes, Senhor, saúde no corpo e na alma, dai-lhes, Senhor, paciência na provação, dai-lhes, Senhor, coragem de lutar, curai, Redentor nosso, todos os enfermos, amém. Um bom dia a todos.

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1: Supermercado Mota Sul informa agora 6:02.
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0: Ele mesmo. Mas daqui a pouquinho tem previsão do tempo e tem notícia da hora. Vamos aqui para os destaques do notícia da hora e na sequência a gente volta atendendo o pedido musical. Sicredi disponibiliza 70,2 bilhões de reais para apoiar associado na safra 2026-2027. Exportação de maçã cresce 225% no primeiro semestre deste ano. Desemprego no segundo trimestre é de 5,4% menor já registrado no período. Manifestação interdita BR-155 em Marabá. Força-tarefa resgata 89 pessoas em condições degradantes. Ah, de trabalho degradante, né? Aí. Desenrola é prorrogado e consumidores terão até 31 de agosto para renegociar dívidas bancárias. Ao que você vai ouvir daqui a pouquinho, no Notícia da Hora. Vamos falar com a. Ah, vamos falar aqui com a Erismar. Erismar tá lá no Marabá, né, Erismar? Ô, Erismar, o sol tá quente aí? É?
3: O sol tá quente, é. Aqui tá quente. Aqui tá quente, continua esquentando. Não dá nem pra sair lá fora. O sol tá tão quente que chega a derreter o chinelo da gente no asfalto.
0: É verdade. Ah, o sol tá quente mesmo. Na região, então, tá muito quente, né, rapaz? Ah, o clima aí tá bem doido, né? Tá. A temperatura tá chegando próximo dos 40 graus. Fala, Erismar.
4: Bom dia, Jota Neto. Bom dia.
0: Bom
4: minha
0: dia.
4: Preparada dura. As Andorinhas.
0: As Andorinhas.
4: Isso pra quem gostar da música.
0: Ah, tá.
4: Nayane.
0: Alô, Nayane.
4: Pra Nayara, minha filha.
0: A Nayara. Nayara disse que hoje é o último dia do mês de julho. Ela tá de folga, né, rapaz? Tá dormindo que só cobrão da floresta. Ai, ai. Fábio Leite, fala, Fábio.
5: Jota Neto, bom dia.
0: Bom dia.
5: É, manda aquela música pra nós, que é Deus cuida da minha casa.
0: Deus cuida da minha casa.
5: Pra todos os locutores da rádio aí.
0: Tá legal.
5: Pra todo mundo que gostar da música.
0: Ah, tá.
5: Galera aqui do Rio Maria.
0: Tá certo.
5: E pessoal aqui do Mercado São Francisco, Panificador São Francisco.
0: Falou.
5: Pra você, um bom dia.
0: Bom dia.
5: Com toda a minha família.
0: Ah, tá.
5: E tô completando mais um janeiro hoje.
0: É mesmo? Eita!
5: Alô, Jota Neto. Bom
0: falou,
5: dia.
0: Aí, ó.
5: Com Deus.
0: Completando mais um ano, né? Felicidade! Vamos falar com a Terezinha. A Terezinha, esses dias, tá dormindo igual o cobrão da floresta. A hora que ela vem acordar, né? Eita, fala, Tereza, o que você manda?
6: Bom dia, Rádio Aberoca FM, sua amiga de verdade.
0: Tá certo.
6: Aqui é a Terezinha, Jota Neto.
0: É.
6: Você me rodar a música, esbagaçar a música aí pra mim, viu? Deixar a sua escolha.
0: É mesmo?
6: Você sabe qual é a música que eu gosto. A mulher tá aqui arrumada pra ir dar uma volta lá no lago, uma caminhada.
0: Ah, tá. Eu vou tocar pra você então a. É, escolher uma boa aqui, né? Tá bom, eu vou tocar pra você. Deus cuida da minha casa, né? A indicação musical é do Fábio Leite e a gente atende você também. Falou? Enquanto isso, vamos curtindo aí a Andorinha com o trio Parada Dura. E na sequência vem Lívia e Lorena. Cuida da minha casa.

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2: Lívia e Lorena, Deus cuida da minha casa.

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1: E a hora certa agora são 6:22.

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É comigo, Alvorada Sertaneja, de segunda a sábado, sempre neste mesmo horário. 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Deixa a paixão te levar, Rio Negro e Solimões. Vem aí na sequência, depois do nosso recado, né, rapaz? Vou trazer aqui um recadinho. É, atenção, atenção, senhor Vandilson. É, atenção, senhor Vandilson Araújo de Souza. Sua carteira com seus documentos foi encontrados. Favor procurá-la na portaria da Rádio Beroca FM em horário comercial. Você que está ouvindo, conhece aí o Vandilson. Retransmita este recado. Deixa a paixão te levar. Rio Negro e Solimões. Na sequência tem os apoios culturais e a gente volta aí já trazendo notícia da hora.

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8: A maior cooperativa de crédito da região norte do Brasil informa agora às 6:37.

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1: Sua amiga de verdade informa agora às 6h38.
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5: A região norte terá mais um dia de tempo instável nesta sexta-feira. Segundo o IMET, as pancadas de chuva continuam concentradas no Amazonas, Acre, Rondônia, Roraima, Amapá e norte do Pará. Já no Tocantins, o tempo segue firme, com predomínio de sol entre poucas nuvens e baixa umidade do ar durante a tarde. Em Belém, a temperatura varia entre 23 e 32 graus. Em Boa Vista, os termômetros chegam aos 35 graus. Manaus pode alcançar 36 graus, com possibilidade de chuva isolada. Em Palmas, o dia será de tempo seco, com máxima também de 36 graus. As informações são do Instituto Nacional de Meteorologia. Sofia Muniz, o tempo e a temperatura.
1: E a previsão do tempo para hoje, sexta-feira, dia 31 de julho. É de sol com muitas nuvens à tarde, com os termômetros registrando mínima de 21 e máxima de 32 graus. E a umidade relativa do ar fica entre 47 e 87%. Sicredi disponibiliza 72,1 bilhões para apoiar associado na safra 2026-2027. Hoje é sexta-feira, 31 de julho, é o último dia do sétimo mês deste ano. Hoje é dia de Santo Inácio de Loyola. Estamos na fase da lua cheia.
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1: 6h41. Produtores rurais associados Sicredi terão 72,1 bilhões de reais para desenvolver suas atividades na safra 2026-2027. O montante é 4,4% maior que a do ano anterior. E a projeção é atender cerca de 340 mil operações em todo o país. As diversas linhas de crédito que atendem às necessidades dos produtores rurais de diferente porte e já estão disponíveis nas cooperativas e podem ser acessadas para apoiar o custeio, investimento, comercialização e industrialização do agronegócio brasileiro. Procure o gerente da agência Sicredi mais próxima de sua casa e fique informado sobre os serviços e os créditos oferecidos pela cooperativa. Exportações de maçã crescem 225% no primeiro semestre desse ano. O Brasil registrou forte crescimento nas exportações de maçã no primeiro semestre deste ano. Um desempenho recorde da fruticultura nacional no mercado externo. Levantamento da Associação Brasileira dos Produtores e Exportadores de Frutas e Derivados mostra que os embarques da fruta cresceram 225,11% em comparação com o mesmo período do ano passado. Entre janeiro e junho deste ano foram exportados 42,8 mil toneladas de maçã, gerando receita de 44,4 milhões de dólares. Segundo o diretor executivo da Abrafruta, Moisés Albuquerque, O desempenho foi favorecido pela safra 2025-2026, considerada a maior já registrada pelo setor. Isso permitiu ampliar de forma expressiva a presença do produto tanto no mercado interno quanto no mercado internacional. De acordo com a Abifruta, a Índia permaneceu como principal compradora da maçã brasileira, seguida pelos países da Arábia Saudita e pela Rússia, além dos mercados dos países da União Europeia, como Reino Unido, América do Sul e América Central. Desemprego no segundo semestre é 5,4%, o menor já registrado no período.
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1: A taxa de desemprego no segundo semestre ficou em 5,4%, atingindo o menor nível registrado desde 2012, quando começa a série histórica da Pesquisa Nacional para a Amostra de Domicílio, o chamado PNAD Contínua. O resultado do primeiro trimestre do ano foram divulgados ontem, quinta-feira, dia 30, pelo Instituto Brasileiro de Geografia e Estatística, o IBGE. Segundo o órgão, o Brasil atingiu o número de 103,1 milhões de pessoas ocupadas, cerca de 1,81 milhão a mais que no primeiro trimestre. A pesquisa do IBGE apura o comportamento no mercado de trabalho para pessoas com 14 anos ou mais. Manifestante interdita BR-155 em Marabá.
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1: Agora 6:45. As principais entradas e saídas de Marabá, representadas pelo entrocamento das rodovias BR-155, BR-22 e BR-230, amanheceram ontem, quinta-feira, congestionada por força de uma manifestação que bloqueou o tráfego na BR-155 entre o quilômetro 6 e o frigorífico. O bloqueio no início de ontem, quinta-feira, teve impacto imediato em toda a área urbana de Marabá, dificultando o trânsito de moradores, principalmente dos residenciais localizados no Murumbi, Ipiranga, Cidade Jardim e Total Ville. A manifestação ocasionou engarrafamento no entorno do quilômetro 6 e na Transamazônica, próximo ao shopping. E os manifestantes são membros de uma ocupação de uma área que existe dentro do Distrito Industrial de Marabá. Força-tarefa resgata 89 pessoas em condições degradantes de trabalho.
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1: Hoje, excepcionalmente, não apresentaremos a cotação do mercado bovino. 6:46. Uma força-tarefa coordenada pela Auditoria Fiscal do Trabalho resgatou 89 trabalhadores em condições degradantes durante a colheita de café em 3 propriedades rurais localizadas nos municípios de Alto Caparaó, Mutum e Santana do Manhaçu, na zona da Mata Mineira. A operação foi realizada em conjunto com o Ministério Público do Trabalho e a Polícia Federal. As empresas foram autuadas e ainda foram atuadas de acordo com o artigo 149 do Código Penal Brasileiro. Desenrola 2 é prorrogado e consumidores terão até dia 31 de agosto para renegociar dívidas bancárias.
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1: Agora 6:47. Os consumidores que desejam renegociar dívidas bancárias ganharam mais tempo para aderir ao Desenrola 2. O Ministério da Fazenda anunciou a prorrogação do programa até o dia 31 de agosto, para que pessoas físicas regularizem pendências financeiras junto às instituições participantes. A medida foi tomada para permitir que consumidores que ainda estão em processo de negociação consigam concluir os acordos. De acordo com o Ministério da Fazenda, a prorrogação não implicará em novos recursos públicos, uma vez que o orçamento destinado ao programa continua suficiente para atender a demanda. Os acordos devem ser feitos diretamente pelos canais dos bancos participantes até o dia 31 de agosto deste ano. Este foi o Notícia da Hora da Berocan. 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Aqui o Alvorada continua e o Notícia da Hora promete voltar amanhã neste mesmo horário. Até lá.
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1: E a hora certa agora são 6h50 em Rio Maria.
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0: 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Você acabou de ouvir aí Copo de Vinho na voz de Mário Zan Rocha.
1: J Neto tá no comando e você tá em casa.
2: J Neto
0: é comigo. Sextou, menino, como disse o nosso amigo Batata Bom Dia. Eita, daí, 31 de julho é o último dia do sétimo mês deste ano. Final de semana, final de mês. Hoje é dia dos. Hoje é dia dos parabéns lá para o Fábio Leite, né, rapaz? Lá da Panificadora São Francisco. É, tem festa lá hoje, né? Na Panificadora São Francisco.

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2: Aqui na melhor, Paulo César tá pedindo Milionário Zé Rico. Alô, Paulo, vou tocar pra você De Cara com a Saudade. Falou? Agora 7 horas e 8 minutos.

Mais recado, rapaz. Olha, atenção, senhor Vandilson Araújo de Souza. Sua carteira com seus documentos foi encontrada. A favor, procurá-los na portaria da Rádio Beruca FM. E atenção também, o senhor Edson do Santo Lima perdeu todos os seus documentos pessoais. Pede a quem encontrou encontrar. Ligar no 991750667. Tá aí, né? E pedimos aí a quem conhecer aí o senhor Vandilson Araújo de Souza retransmitir esse recado. E também quem encontrou os documentos aí do senhor Edson dos Santos Lima, ligar no 0 operadora 94 991750667. 7:14, vem aí daqui a pouquinho Boas Novas do Ceará de Seta. Vamos deixando as últimas da sequência musical pra você que tá sempre com a gente. Alô, porteiro! Marília Mendonça, Rick Renner, Cara de Pau. A todos um ótimo e abençoado dia, uma sexta-feira de muita paz, saúde, prosperidade e harmonia. Estou indo e prometendo voltar amanhã a partir das 5 horas, se Deus assim nos permitir. A todos um ótimo dia. Fui!

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1: 7:26.
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1: 8 horas.
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Oi, bom dia Rio Maria, bom dia cidade, bom dia pra você. Tô chegando pra ficarmos juntos nesta manhã. Muito prazer, que bom encontrar você. Sou eu chegando por aqui pra ficar nessa manhã de sexta-feira. Sextou, hein? Sexta-feira linda, de sol, verão, poeira, restinho de férias, já que hoje passando a régua no mês de julho. Saiu até umas piadas, né? 40 dias de julho, 80 dias de julho. Mas não, é hoje, reta final do mês de julho, 31 de julho. Frequência comunitária pra você. Maravilha, aumenta o volume do rádio, aperte o play e vem pra cá. Oi, bom dia. Legal encontrar você nessa manhã de sexta-feira, hoje 31, agora já são 8:05. Berocan FM, a sua rádio que tá o tempo todo com você. Vamos juntos com alegria, sexta-feira tem aquele gostinho de alegria, aquele ritmo de música boa pra você entrar no clima e a gente começa assim, ó. Bom dia, bom dia. Vem pra cá, aumenta o volume. Só começando, hein?

0: Vamos
1: assim. Deus abençoe.
2: Bom demais.
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2: Bom dia. Mais energia, música boa pra você. Alô, minha amiga Dalvina Batista. Eita, Dalvina. Bom dia pra todos aí. O Ceará, o Nelci. Essa galera aí na rua 23. É isso. Bom dia pra você. Boa sexta-feira, nossa amiga Dalvina tá lá curtindo o forrozão, né? Só coisa boa, sextou. É nós na fita, é nós de novo. E tem música pra você, agora já são 8:08. Bom dia, Rio Maria.

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1: 8:20.

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1: Oi, estamos de volta nesta bela sexta-feira. Bom dia.
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1: Bom dia. Bom dia para você. Daqui a pouquinho chegando os principais destaques, as notícias desta sexta-feira. Já você confere aqui na Frequência Comunitária. Lembrando também que as previsões, seu mapa astral, viu? Já. Respira fundo. Alanzinho canta.

0: Bom dia, Rio Maria, bom dia pra você que tá aí no trampo, no serviço, trabalhando. Sextou, hein, Fernando? Sextou. Sextou pra nós, estamos juntos, gente no batente, passando a régua no mês de julho. Se é que pra muitos aí, já estão voltando pra casa, né? Desarmou o acampamento, já vai curtir o final de semana, né? Tem que curtir o último final de semana aí. No domingo, provavelmente, devem estar retornando, porque as férias acabou. Como diz aquele meme do Galvão Bueno, bem amigos, acabou. Então, é trabalhar, né? É seguir em frente no segundo semestre aí do ano, que compreende de agosto a dezembro. Olha, é o Nino, tá? Esse fenômeno tá atingindo o Brasil com força máxima, gente. É, e vem com tudo, a gente tá vendo os resultados aí, né, em grande parte do país, em algumas regiões, estados. E esse fenômeno deve influenciar o clima brasileiro e exige uma atenção redobrada, viu? Para mudanças no regime de chuvas e temperaturas, ou seja, lugares que chove muito, vai chover com mais intensidade. Lugar que é frio, vai ficar frio com mais intensidade. Para nós aqui, é o calor. Então, calor com mais intensidade. Esse é o famoso, né? O famoso fenômeno El Niño que está aí atingindo com força máxima. E a gente já vê os resultados, né? Já vê os resultados aí nos primeiros meses de verão desse ano. O clima brasileiro pode passar por mudanças nos próximos meses, mais ainda, tá? Com o avanço de um novo episódio do El Niño. O fenômeno caracterizado pelo aquecimento anormal das águas do Oceano Pacífico Equatorial já entrou no radar de meteorologistas, tá? Estão aí monitorando esse fator climático por causa da possibilidade de alcançar uma intensidade, como eu disse, mais elevada. Então, atenção redobrada, porque as projeções mais recentes indicam que o período de maior força deve ocorrer entre outubro e dezembro. Então, o pior tá por vir, né? Isso é só ensaio, tá só começando. O momento aí, o período de maior força é de outubro a dezembro. A expectativa é de que os efeitos sobre o clima se tornem mais evidentes ao longo do segundo semestre, com diferentes regiões do país podendo registrar alterações nos padrões habituais de chuva e temperatura. Como eu disse, lugar que é frio, mais frio, quente para nós aqui, mais quente, lugar que chove, mais chuva. E nós vamos seguindo, né? Vamos seguindo com muita atenção aí, atenção redobrada, cuidando da saúde também, é claro. Sete. Banda Deja Vu, canta!
1: 7, 6, 5, 4, 3, 2, 1. Esse show leva a marca de sucesso do Wesley Blaze. Gravações originais.
2: DJ Augusto!

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11: 8:45.
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3 minutinhos faltando para as 9. Bom dia, Lucas Luco, Zé Vaqueiro, Ana Castela. E começamos lá em cima com Manu Batidão, viu? Muito mais para você aqui na sua manhã, sextou, hein? Sextou, sexta-feira, sua linda, pode vir. Daqui a pouquinho mais notícias e as previsões astrais, não perca!

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1: 91.
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2: Bem, bora lá então com as previsões. Sexta-feira, 31 de julho, 9/8, está começando para você de Áries, Touro e Gêmeos e Câncer. Pode perceber o humor hoje um pouco assim oscilando mais do que habitual, principalmente se tentar controlar situações que dependem de outras pessoas, tá bom? Se algum plano mudar de última hora, tente não interpretar isso imediatamente como algo negativo. Vá com calma, respire fundo.

0: você de touro, atenção, taurino. O dia é de concretizar ideias novas, especialmente nas finanças. Aproveite também o momento para investir em uma convivência mais equilibrada e prazerosa. Fique de olho. Mudanças estratégicas bem-sucedidas vão acontecer, principalmente no trabalho. Geminianos, o céu promove um sentimento de renovação para você, viu? Fique atento às chances que podem surgir através do coletivo. Além disso, nas relações, a harmonia entre o seu paraíso astral favorece experiências intensas e também uma aproximação com quem você ama. Pode existir vontade de experimentar algo novo, visitar um lugar diferente, aprender alguma coisa ou sair um pouco da rotina, tá? Sempre que possível, mude os ares, mude o ambiente, mude a atmosfera. Um café em outro bairro já vai renovar bastante o seu humor, já vai ajudar bastante, tá bom? 9:10, é hora de voltar ao passado.
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1: Can 9:21.
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0: leoninos, bom dia. Olha aí para você, hoje, sexta-feira, 31 de julho. Fique atento às inspirações e trocas de transformação, viu? Coisas que vão transformar o seu dia. No amor, o momento pede aventura e diálogo emocionante, que promove mais conexão com a pessoa amada. Ó, pra você que é do signo de Virgem, tá? Atenção! O seu lado profissional vai estar em alta. O dia é propício para soluções criativas, dando uma forcinha no lado material. Presta atenção nisso, viu? O dia tá propício para soluções criativas. Elas estão de boa para quebrar umas ideias batidas e deixar o trampo com mais a sua cara. Aproveita! Libra. A sexta favorece pequenas mudanças na rotina que trazem mais leveza ao dia. Talvez um compromisso seja remarcado, uma tarefa seja cancelada, ou surge uma forma diferente de resolver algo que parecia complicado. Aproveita essas brechas para testar novos métodos. Escorpião. Existe uma energia divertida e criativa disponível para você hoje. Basta não tentar controlar todos os detalhes. Programas espontâneos, encontros inesperados, experiência diferente, também é um ótimo pedido para explorar mais o dia, tá bom, Escorpião?
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0: Daqui a pouquinho tem mais previsões, já.

9h36, sagitarianos. Olha, o ambiente doméstico pode trazer pequenas mudanças, viu, ao longo do dia. Talvez alguém faça uma proposta para você ou surja a necessidade de organizar os seus horários. Em vez de encarar isso como transtorno, tente ver que a situação permite descobrir algo de bom. Capricórnio. Certas conversas podem ganhar um tom mais imprevisível, mas também interessante. Você deve receber notícias inesperadas, mudar de opinião sobre algum assunto. O dia também favorece reuniões informais, tá? Aquário. Questões ligadas a compras ou recurso pede atenção. Não porque exista necessariamente um problema, mas porque a impulsividade pode falar mais alto. Antes de assumir novos gastos, vale conferir se vai valer a pena, se faz sentido. Peixes. Você pode sentir mudança de atmosfera com bastante intensidade. O dia pede menos expectativa de controle e mais confiança na sua capacidade. Se algo fugir do planejado, procure observar com calma primeiro, antes de concluir que é um problema. Ok? Por aqui a gente finaliza as previsões desta semana. Semana que vem eu volto com muito mais para você. Daniel canta Pra Ser Feliz, 9h38.

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1: 9:42.
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Maravilha! 8 minutinhos faltando aí para as 10. Boa essa, né? Zé Elias com Gustavo Lima, Volta Amor. Boa demais da conta para se ouvir. Tem muito mais para você aqui na nossa programação legal, feita com amor, com exclusividade para você. Se liga, olha, foi perdido documentos pessoais de Edson dos Santos Lima. Perdido em uma carteira com documentos pessoais do Edson Santos Lima. Quem encontrou, ligar 991750667, tá bom? Se você encontrou, devolva aí os documentos. Atenção, senhor Vandil Saraújo de Souza. A sua carteira com seus documentos se encontra aqui na Rádio Berocan. Passa em horário comercial, tá? Para pegar aí a sua carteira com documentos pessoais. Caso você conheça o Vandilson Araújo de Souza, retransmita este recado, por gentileza. Vem aí, Luan, mandar um alô pra Terezinha. Tere, aquele abraço, viu? Sextou, com S bem grande de sexta-feira. E de sábado também, né? Um bom restinho de mês pra todos. Fiquem com Deus, paz e amor. E até a semana que vem. Tchau, tchau.

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1: Está no ar o nosso Alô Berocan, este programa que é pra você, com você e por você. E hoje, hoje é o quê?
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1: Eita, sexta-feira, muita gente descendo aí pro Rio Araguaia, última semana do mês, hein? Última semana de praias oficialmente. Mandar uma alusão pra minha amiga lá em Alagoas, Maceió, para minha amiga Beatriz, mais conhecida como Bia, tá nos acompanhando através da live do TikTok. Uma alusão para Fernanda Batista também, pro Natalino que chegou agora. Alusão para minha amiga Terezinha, José Filho, Dona Sabina, seu Fernando, Fernando de Jesus, sempre ligado, para Maria Conchita, sempre ligado na nossa Berocan FM, e o nosso Alô Berocan está no ar. Chegando, Vitor Fernandes, Edson Lima.
3: Grande amor.
1: Sextou.

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1: Chegando, Victor Leal, senhorita, essa vai pra Sônia, hein? Lá no Pacajá, rapaz.

Zezé de Camargo Luciano. Essa aqui é pancada, viu? Prepara o coração, Sônia. Alô, Luan do Pacajá. Antes de voltar pra casa, essa vai pro Erlan também, viu? Lá em Taituba. Alô, Alice.

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1: Hora certa na sua amiga de verdade, Berocan FM 10:23.

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8: Hora certa na sua amiga de verdade, 10h25.
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8: Chegando, Manu Batidão, Medley Internacional. Essa vai pra Denise.

0: este é o nosso Alô Berocan. Quem chegou aqui foi minha amiga Deusini Nunes. Vamos escutar ela agora. Alô Deusini, tudo bem com você? Cadê?
1: Bom dia, Luan. Como é que você tá, Luan?
0: Bem
1: tudo
0: demais.
1: Bem com você, Luan?
0: Sim.
1: Luan, eu tava querendo ouvir a música Menina da Aldeia, A Loura do Carro Branco. Ofereço pra você, pra Sandra, pra Ciane Reis, pra Concita, pra Dana Raimunda, pra mim, pra Sueli.
0: Show
1: e pra todos,
0: bola.
1: Luan, que tiver sintonizado na Rádio Berocan neste momento. Bom dia, Luan.
0: Bom dia, minha amiga do Zini. Quem chegou também aqui foi a Antônia. Bom dia, Antônia.
2: Bom dia. Eu quero oferecer a música de Cleiton Camargo, Agenda Rabiscada.
0: Eita.
2: Pra Rejane, e pra minha filhinha Isis, e pra todos que estão na escuta do programa.
0: Sim. Maravilha. Quem chegou aqui também foi a minha amiga Nazaré. Bom dia, Nazaré. Tudo bem?
3: Bom dia pra você, Luan. Que Deus abençoe você e toda a sua família.
0: Amém.
3: Uma boa sexta-feira pra nós. Sim. Um bom trabalho.
0: Sextou, né?
3: E fica com Deus.
0: Amém.
3: Coloca uma música pra mim depois aí.
0: Já coloco, viu?
3: Que Deus abençoe também os ouvintes, né?
0: Sim.
3: Tá me esquecendo.
0: Tem que abençoar.
3: Importante também.
0: Exatamente.
3: Bom dia pra todos.
0: Já colocou a música pra você, viu, minha amiga Nazaré? Cadê a Terezinha, hein? Terezinha voltou das férias e tá apaixonada, viu? Alô, Terezinha, apareça, mulher. Deu a da graça. Terezinha, toda vez que ela viaja e volta, ela volta apaixonada, viu? Quero saber a história dessa vez.

0: Lulu Santos. Olha, minha amiga Terezinha, rapaz, chegou por aqui. Vamos escutar a história dela.
1: Bom dia, Luan Rocha.
0: Bom dia.
1: Porque tu diz que toda vez que eu vou, quando eu viajo, chego apaixonada, hein? É ilusão sua, moça. Aqui é a Terezinha, Luan.
0: Sim.
1: Eu te pedi, tu me olha aquela música que Mago Luciano, outra vez meu coração te procura.
0: Eita.
1: Quero desejar uma excelente semana pra você, viu? Que Deus possa lhe abençoar, você e sua família. Que você possa continuar, Luan, sendo essa pessoa especial que você é, viu?
0: Que bacana.
1: Eu tô sua ótima sexta-feirona. Final de semana, abençoado.
0: Sim.
1: Que Deus, Papai do Céu, pode dar uma chuchu de bênção sobre você. Sobre
0: Amém.
1: Seu lado, viu? Aí, segunda-feira, nós estamos juntos num pedaço.
0: Com certeza.
1: Tô ligado aqui pra aquele seu maravilhoso programa do Luan Rocha.
0: Né? Eita.
1: Esse aí é o cara, esse cara sou eu. Daí a música, Luan, outra vez, meu coração te procura.
0: Olha, rapaz.
1: Tô ligadíssimo aqui. Eu tô assim com Deus, ótimo final de semana, cheio de bênção, paz, saúde, prosperidade, tudo bom pra vocês, viu? Abração, tchau, tchau.
0: Fico obrigado, Deus. Minha amiga Terezinha. Terezinha tem papo, hein? O cara se ilude nesse papo da Terezinha, viu? Depois dos comerciais, toco a música que vocês pediram, tá bom?

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1: Hora certa na sua amiga de verdade, Berocan FM 10:40.
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1: Chegando a loira do carro branco, ó. Essa vai pra cá, pro Vander e pro Gleidson e também pra Paula Crochê. Aô, minha amiga K, essa é pra você.

Amiga Deuzeni, aumenta o volume do rádio, minha amiga. A loira do carro branco, essa é pra você. Boa demais.

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1: Essa vai pra minha amiga Antônia Alves dos Santos, Agenda Rabiscada, Cleito e Camargo. Romântica, hein? Boa também.

José de Camargo Luciano. Essa vai pro Júnior lá em São Paulo, pra Amanda em São Paulo também, e pra minha amiga Terezinha aqui em Rio Maria, ela que pediu essa moda bonita, Outra Vez por Amor. Vai lá, Zezé.

chegando. Gustavo Lima, Bala Alojada. Essa vai pra minha amiga Marcela.

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1: Hora certa na sua amiga de verdade, Berocan FM, 11 horas.
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1: Este é o nosso Alô, Berocan. Minha amiga Fabiola tá por aqui. Bom dia, Fabiola.
2: Oi, Luan. Bom dia, Luan. Tô
1: bom
2: aqui
1: dia.
2: De novo, Luan, que eu mudei de endereço, eu estou chegando.
1: Foi pra onde?
2: Você que passa só a música do Gino e Geno. Cara de boi.
1: Cara de boi?
2: Preço para vocês aí da rádio. Pra Rejane, a Gabi. Para Cleonice Barbosa. Pra Maria da Rua 3. E pra quem gostar da música. Bom dia, Luan.
1: Bom dia, minha amiga Fabiola. Valdineia Gomes está por aqui também.
3: Eu tô passando só para dar um bom dia e eu queria ouvir uma música com Oveia, qualquer uma delas. Tá valendo. Apareço para todos os ouvintes que gostaram da música.
1: Que bacana, Ovelha, né? Alô, Deusina Alves, tudo bem com você? Mandar um alusão pro meu amigo Alex. Bom dia, Luan Rocha. Toca pra mim, Milionário Zé Rico, Estrada da Vida. Já toco pra você, porque chegando agora, Cara de Boi pra minha amiga Fabiola. Essa é a primeira vez que estou escutando, viu? Cara de Boi.

0: Este é o nosso Alô Birocan. Quem está por aqui?
1: Amigo Luan, tudo bem com você, Luan? Bom dia, meu amigo Luan, tudo bem com você, Luan?
0: Bom
1: passando
0: dia.
1: Aqui pra desejar aí pra todo mundo e pra você também uma ótima sexta-feira, né? Eu sou a Anastácia aqui do Setor Remor e quero pedir aí uma música, Vitor Fernandes, Minha Saudade, se você puder tocar essa música aí, e vou oferecer pra todo mundo que tá ligado aí na Berocan FM.
0: Valeu, minha amiga Ana, Anastácia, que é mãe do Ítalo, onde o Ítalo me parou, e pô, minha mãe tá mandando alô todo dia lá, não sei o que. Falei, ah, é? Quem é tua mãe? Minha mãe é a Anastácia, não sei o que. Falei, ó, oh, que bacana, e todo animado. Falei, ficou feliz, viu? Ficou feliz, viu, Ana, pelos abraços que você mandou pra ele. Então a gente não pode esquecer do Ítalo, né, que é seu filho. Alô, Ítalo, ó. Sua mãe mandou alô de novo, tá bom? Já toco pra você, viu, minha amiga?

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1: 11:21. 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
1: Hora certa na sua amiga de verdade, 11:41.

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1: Hora certa na sua amiga de verdade, Berucan FM 1157.

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7: Meio-dia.

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3: Em Rio Maria, 12:04.
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3: STF autoriza investigação da Polícia Federal envolvendo Lulinha. Dólar encerra o mês sob forte atenção do mercado financeiro. Governo não fecha acordo para levar novo medicamento contra HIV ao SUS. Crise migratória na Espanha coloca a Europa novamente em estado de alerta. Dia 31, sexta-feira de julho de 2026. Essas e outras notícias agora no Jornal da Berocan.
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3: O STF autoriza investigação da PF sobre Lulinha. O ministro André Mendonça, do Supremo Tribunal Federal, STF, autoriza a Polícia Federal a abrir uma investigação envolvendo Luiz Cláudio Lula da Silva, conhecido como Lulinha. A apuração busca esclarecer suspeitas de tráfico de influência e possíveis irregularidades em contratos ligados ao setor de saúde. A autorização do STF permite que a Polícia Federal realize diligências para reunir documentos, ouvir testemunhas e verificar se existem elementos que confirmem ou desgastem as suspeitas. A defesa de Lulinha afirma que não houve qualquer irregularidade e classifica a investigação como uma medida sem fundamento, sustentando que todas as atividades do empresário foram realizadas dentro da legalidade. O caso repercutiu imediatamente em Brasília e reacendeu o debate político entre governo e oposição. Parlamentares de ambos os lados passaram a comentar a decisão do Supremo e a expectativa é que novas informações sejam divulgadas nos próximos dias, conforme o avanço das investigações. Em Rio Maria, 12:09.
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1: Dólar fecha o mês sob pressão do mercado. O mercado financeiro iniciou sexta-feira acompanhado e acompanhando de perto o comportamento do dólar, que abriu cotado em torno de 5,6. Investidores também observam a divulgação dos balanços financeiros de grandes empresas brasileiras, principalmente da Vale, além dos resultados de importantes instituições bancárias. Esses números ajudam a medir o desempenho da economia e influenciam diretamente as decisões de quem investe na Bolsa de Valores. Outro fator que chamou a atenção foi uma instabilidade registrada nos sistemas da Bolsa Brasileira durante a abertura do pregão. Apesar do problema ter sido rapidamente controlado, ele aumentou a cautela dos investidores. Especialistas avaliam que o início de agosto será decisivo para definir o rumo do câmbio e dos juros, principalmente diante das expectativas em relação às próximas decisões do Banco Central e ao cenário econômico internacional. Em Rio Maria, 12:10.
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governo não consegue acordo para novo medicamento contra HIV. Terminou sem acordo a negociação entre o Ministério da Saúde e a farmacêutica Gilead para a incorporação do medicamento ao Sistema Único do SUS. O remédio é considerado uma das maiores inovações dos últimos anos na prevenção do HIV, pois permite uma proteção prolongada com menos aplicações do que os tratamentos atualmente disponíveis. Segundo o governo, foi apresentada uma proposta de compra do medicamento para distribuição gratuita pelo SUS, mas a empresa considerou o valor insuficiente. Com isso, a negociação foi suspensa temporariamente e deverá ser retomada em outra oportunidade. Especialistas afirmam que a inclusão do medicamento na rede pública pode representar um avanço importante no combate ao HIV, ampliando o acesso da população às novas tecnologias de prevenção.

0: em Rio Maria, 12 e 12.
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0: Crise migratória preocupa a Europa. A cidade espanhola de Ceuta, localizada no norte, que faz fronteira com Marrocos, voltou a registrar uma grande entrada de imigrantes nas últimas horas. De acordo com o governo da Espanha, milhares de pessoas tentaram atravessar a fronteira em busca de melhores condições de vida e oportunidades de trabalho no continente europeu. O aumento repentino da movimentação levou as autoridades espanholas a reforçarem as seguranças da região. O primeiro-ministro espanhol, Pedro Sánchez, afirmou que parte dessa movimentação foi movida por falsas informações divulgadas por grupos de tráfico de pessoas que prometiam facilidade para entrar na Europa. O governo espanhol trabalha em conjunto com Marrocos para controlar a situação e evitar novas travessias irregulares. A crise reacende o debate sobre a imigração, seguranças nas fronteiras e políticas de acolhimento na União Europeia. Em Rio Maria, 12 e 14.
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0: Tempo e a temperatura na região norte do Brasil. Mais detalhes na reportagem de Sofia.
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3: A região norte terá mais um dia de tempo instável nesta sexta-feira. Segundo o INMET, as pancadas de chuva continuam concentradas no Amazonas, Acre, Rondônia, Roraima, Amapá e norte do Pará. Já no Tocantins, o tempo segue firme, com predomínio de sol entre poucas nuvens e baixa umidade do ar durante a tarde. Em Belém, a temperatura varia entre 23 e 32 graus. Em Boa Vista, os termômetros chegam aos 35 graus. Manaus pode alcançar 36 graus, com possibilidade de chuva isolada. Em Palmas, o dia será de tempo seco, com máxima também de 36 graus. As informações são do Instituto Nacional de Meteorologia. Sofia Muniz, o tempo e a temperatura.

0: Rio Maria, 12 e 15.
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0: Olha, a relação entre Brasil e Paraguai vivem novo momento de tensão. As relações diplomáticas entre Brasil e Paraguai voltaram a chamar a atenção após declarações do presidente Luiz Inácio Lula da Silva sobre temas envolvendo os dois países. As autoridades paraguaias demonstraram insatisfação com as falas e informaram que irão tratar do assunto pelos canais diplomáticos oficiais. Especialistas em relações internacionais afirmam que, apesar do momento de tensão, Brasil e Paraguai possuem uma forte parceria econômica, principalmente em áreas como energia, comércio e agricultura. Por isso, a expectativa é de que o diálogo seja mantido para evitar impactos nas negociações bilaterais. O episódio, no entanto, aumenta a tensão sobre futuras reuniões entre os governos dos dois países.

0: Rio Maria, 12 e 17.
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0: Pará segue em alerta para queimadas durante o período de estiagem. O Pará continua enfrentando um período de estiagem. É a situação que favorece o aumento de queimadas em diversas regiões do estado, principalmente no sul e sudeste paraense. Equipes dos órgãos ambientais intensificaram a fiscalização para combater incêndios ilegais e orientar produtores rurais sobre os riscos provocados pelo fogo. Além dos prejuízos ao meio ambiente, as queimadas afetam diretamente a saúde da população, aumentando problemas respiratórios e reduzindo a qualidade do ar. Autoridades reforçam que colocar fogo em áreas de vegetação sem autorização é crime ambiental e pedem qualquer foco de incêndio que sejam comunicado imediatamente aos órgãos competentes.
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0: Economia brasileira encerra julho com atenção aos próximos indicadores. O mercado financeiro encerra o mês de julho acompanhando uma série de indicadores que podem influenciar os rumores de economia brasileira nas próximas semanas. Entre os principais pontos observados estão a inflação, o comportamento dos juros, o desempenho da indústria e o consumo das famílias. Economistas acreditam que os resultados divulgados neste período serão importantes para orientar futuras decisões do Banco Central sobre a taxa básica de juros. Empresários e investidores também aguardam novas informações sobre o crescimento econômico, sobre a geração de empregos e a arrecadação do governo, fatores que influenciam diretamente o ambiente de negócios no país. Em Rio Maria, 12 e 20.
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0: Cenário político brasileiro começa a ganhar ritmo. Mesmo com as eleições ainda pela frente, os bastidores da política brasileira já estão bastante movimentados. Lideranças partidárias intensificaram reuniões, viagens e articulações em busca de fortalecer a aliança e definir estratégias para os próximos meses. Nos estados e municípios também cresce o movimento da política, como parlamentares ampliando agendas e participando de eventos públicos. Analistas avaliam que, a partir de agosto, o cenário político deverá ficar ainda mais aquecido com o aumento das discussões sobre economia, seguranças públicas e saúde e também infraestrutura.
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em Rio Maria, 12:21. Câmara de Araguatins abre concurso com 21 vagas e salários de até 2.400, hein? A Câmara Municipal de Araguatins, no norte do Tocantins, lançou um concurso público com 21 vagas para o quadro de servidores, no total de 14 são para a contratação imediata e 7 destinadas à formação de cadastro reserva. Os salários variam entre 1.621 a 2.400, conforme o cargo. As oportunidades abrangem candidatos com escolaridade de nível fundamental, médio e técnico. Entre as funções disponíveis para o nível fundamental está de auxiliar de serviços gerais, com remuneração inicial de 1.621. Já para o nível médio e técnico, há cargos como assistente administrativo, motorista de categoria B, técnico em som e vigilância e também em vigilância patrimonial do legislativo, com salários que chegam a 1.900. As maiores remunerações estão para os cargos de auxiliar de contabilidade e técnico em informática, ambos com um vencimento de R$ 2.400. A organização ficará sob responsabilidade do Instituto Vicente Nelson. As inscrições estarão abertas a partir do dia 7 de agosto até o dia 7 de novembro de setembro de 2026, exclusivamente pela internet. As taxas são de R$ 100 para nível fundamental e R$ 120 para nível médio e técnico. A prova é objetiva e está prevista para o dia 27 de setembro em Araguatins, com questões de múltiplas escolhas para nível fundamental. O conteúdo inclui língua portuguesa, matemática e conhecimentos específicos. Já para o nível médio e técnico, os candidatos serão avaliados em língua portuguesa, informática básica e conhecimentos específicos. O resultado final do concurso deve ser divulgado no dia 23 de outubro de 2026.

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1: Produtores rurais têm até segunda-feira 3 para atualizar cadastro de rebanhos no Pará. O procedimento é obrigatório para todas as espécies e pode ser feita pela internet. Produtores rurais do Pará têm até segunda-feira 3 para atualizar o cadastro dos rebanhos junto à Agência de Defesa Agropecuária do Estado, ADEPARÁ. A atualização é obrigatória para criadores de todas as espécies e animais, viu? O procedimento pode ser feito pela internet ou na agência da ADEPARÁ. Devem ser cadastrados rebanhos de bovinos, bubalinos, cabrinos, ovinos, equinos, ascínios, muares, suínos, aves, animais aquáticos e abelhas. Quem não realizar a atualização dentro do prazo poderá ter a prioridade bloqueada, ficando impedindo aí de movimentar animais e de emitir guia de trânsito animal, além de estar sujeito às penalidades previstas pela legislação.

0: Termina agora o Jornal da Berocan. Para mais informações durante o nosso plantão de notícias na nossa programação. Segunda-feira estaremos de volta.
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1: 12:32.
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6: 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Apenas 30 minutos por dia ajudam a fortalecer o coração, controlar o peso e melhorar o humor. 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
1: 1:01. 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

Muito bem, chegando por aqui. Oi, muito boa tarde. Boa tarde, cidade. Boa tarde, região. Boa tarde, você, amigo ouvinte da queridinha de Rio Maria. A partir de agora, mais uma edição Show da Tarde. Seja muito bem-vindo na frequência que embala. Eu sou a Jéssica Oliveira. Te faço companhia com muito carinho até as quatro, tocando muita música pra você curtir, pra você dançar e, claro, por que não se apaixonar, né? Tá na beira, canta na boa, muito bem sintonizado, muito bem conectado. Hoje, então, é sexta-feirona, graças a Deus. Agora, 1:15. Sexta-feira, 31 de julho de 2026. E aí, como foi a sua manhã? Como está sendo seu comecinho de tarde? Como você está? Tá tudo certo? Tudo tranquilo? Tudo favorável, graças a Deus, né? Comigo está tudo muitíssimo bem, graças a Deus. Melhor agora, a gente se fazendo companhia até as quatro. A gente vai interagir muito nessa sexta-feirona. Sexta-feira, graças a Deus. E olha só, sexta-feira tudo muda, né? Não tem palavras pra definir uma sexta-feira. Se a sexta-feira gostasse tanto de mim como eu gosto dela, pode apostar, viu, meus amores? Teríamos o romance mais apaixonante de todos os tempos. E que romance! Quem chegou por aqui foi a minha amiga Rosa. Gente do céu, a deusa no centro da cidade. Olha só, você que está aí nos quatro cantos, você que está me dando carona no seu carro, você que está aí no centro, você que está aí viajando, seja muitíssimo bem-vindo. 1:16. Você que está no Radiosnet, no nosso site, seja muito bem-vindo. Show da tarde.

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1: Sua amiga de verdade, agora 1:22.
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0: seu show da tarde, 1h30. Zé Vaqueiro, Se Depender de Mim. Tá na Beira, canta na boa. Conferiu ainda o sucesso com Felipe Duran, Viva a Vida. E daqui a pouquinho tem Vale a Pena Ter Saudade. Agora a gente traz as primeiras participações da nossa programação. Começando por ela, oi, Deusa. Boa tarde.
1: Jéssica, boa tarde. Como é que você tá, princesa? Tudo bem com você?
0: Tudo jóia.
1: Jéssica, eu estou passando aqui só para me poder desejar uma boa tarde para você, um bom trabalho, um bom final de semana para você, que Deus continue te abençoando, dando muito saúde para você, princesa, tá
0: Amém,
1: bom?
0: Amém, tá
1: boa
0: bom.
1: Boa tarde, princesa.
0: Ótima tarde. Bom finalzinho de semana para você também, saúde e paz. Até segunda-feira, viu, Deusa? Sextou, né? Eita, menino. Rosa, muito boa tarde.
2: Jéssica Oliveira, tudo bom?
0: Tudo jóia.
2: Uma abençoada sexta-feira, aproximado final de semana, né?
0: Exatamente.
2: Pra você, pra família, tudo de bom. Meu alô vai pra você, pra Luzinete. Você poder dar um hino pra nós?
0: Certo. Ótima tarde pra você, bom finalzinho de semana e até segunda-feira, Rosa Oliveira no Parque da Liberdade. Agora tá chegando Vale a Pena Ter Saudade.

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1: Sua amiga de verdade, 1:41.

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55. Conferiu também uma canção gospel com Juliane Souza. Lindo momento. Esse é o seu show da tarde nessa sexta-feira, uma tarde boa. Alô, meu amigo Fernando. Fernando tá acompanhando aqui a nossa programação. Alô, Genedilson. Chegando, vale a pena ter saudade.

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1: Sua amiga de verdade, 2 e 2.

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4: Aí, meu compadre, vou falar pra ela agora.

Verocan, sua amiga de verdade, 2:11 na melhor. Ao som de Zé Felipe, onde anda você? Esse é o seu show da tarde, Rádio Verocan Rádio, boa rádio que mais cresce em audiência, crescendo com você. Conferiu também o sucesso com o grupo Menos é Mais, aquele lugar. Por aqui a gente ainda segue com você até as 4, telefone 91055722. E aí, o que você tá fazendo de bom? De onde você está acompanhando aqui a nossa programação? Pessoal que já está aí viajando, né? É, aproveitar aí os últimos finais de semana aí, as praias, tá certo. Breno, ótima tarde pra você, participando pela primeira vez aqui da nossa programação, acompanhando através do aplicativo Radiosnet. De no sucesso com Matheus e Cauã. Vou tocar pra você, Matheus e Cauã, participação aí de Simone Mendes, Meu Silêncio. Ele que oferece pra mim, muito obrigada, e todos que estão aí acompanhando a nossa programação. Você que está no site, você que está aí pegando carona também através do rádio do vizinho, onde quer que você esteja aí com o seu radinho ligado, ótima sexta-feira, excelente finalzinho de semana. Tá na Verocan, tá na boa, né? Muita música boa por aqui. Agora 2:12, Meu Silêncio.

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1: Na sua amiga de verdade, 2:22.
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Primeiro canso, amiga de verdade, 2h31, Nath Soferinha, Favela venceu. Conferiu também o sucesso com Yasmin Santos. Chegando Skank, resposta, não vale a pena ter saudade.

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1: Sua amiga de verdade, 2h41.
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2: Fique com a gente, tá bom demais aqui no Show da Tarde.

0: Verocan, sua amiga de verdade, 2h50. Tá aí, sucesso com Panda, eu te seguro. Ótima sexta-feira pra você sintonizado, ligado aqui comigo na melhor. Conferiu ainda o sucesso com o Victor Santos, Chamada Ignorada. Participação chegando por aqui. Olha só quem chegou por aqui. Oi, Concita, boa tarde.
1: Boa tarde, Jéssica. Tudo bem?
0: Tudo jóia?
1: Show da tarde, tudo bem com você, Jéssica?
0: Tudo bem.
1: Só o calorzão que tá matando, né? Muito quente aqui fora. Jéssica Roda de Isadora Pompeu. Deixa eu trabalhar do meu jeito. Ofereço pra você, pra Ciane, pra toda pessoa que gostar e pra Deus venir.
0: Certo. Boa. Ótima tarde, excelente finalzinho de semana e até segunda-feira, viu, Concita? Muito obrigada pelo carinho de sempre. Carly Yasmin, ótima tarde pra você, menina sintonizada através do Rádio Zete, pedindo aí um melody com DJ Coraci. DJ Neném tá arrasando, estourada aí nas plataformas, nas redes sociais, no TikTok. Alô, Nazaré, na Vila Nova, 2h51, DJ Ney Coraci, alguém que já tem alguém?

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1: 3 e 1.
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Formiga de Verdade, Enzo Rabelo, depois do furacão. Olha só, agora 3:10. Quem tá por aqui comigo é o meu amigo. Olha só, oi Sérgio, ótima tarde pra você. Que bom ter você aí acompanhando aqui a nossa programação, tá? Através do Radiosnet. Pedindo um sucesso aí, a minha escolha, vou tocar pra você, Felipe Rodrigo, Ignora. Quem tá por aqui também comigo, boa tarde, amiga Jéssica, que é o neto da Fazenda Três Maria. Olha só, apareceu. Pedindo a música de Renan e Raí. Toco pra você logo após, tá certo? 3:11, tá no Show da Tarde, tá na sua Amiga de Verdade, tá na

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1: Sua amiga de verdade, agora 3:21.

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você do vaqueiro. Por aqui a gente traz mais sucesso pra você curtir, né? 91055722. E olha só, daqui a pouquinho tem Tarde Sertaneja, tá? O melhor do sertanejo raiz.

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1: Sua amiga de verdade, 3:44.

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8: 3:47.
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0: aqui no Show da Tarde.
1: Tá bom demais aqui no Show da Tarde. 3:48. E olha só, chegando mais sucesso no seu rádio em 104,9. Bruno e Marrone por um minuto.

0: onde eu tô, Ana Castela. Verocan, e por aqui a gente finaliza a nossa programação. Muito obrigado você que interagiu, chegou juntamente aqui comigo, mandou o seu áudio, mandou a sua mensagem, você também que não mandou mensagem, mas acompanhou aí toda a programação. Tenham todos um excelente finalzinho de semana. Amanhã sabadão, não tem Jéssica Oliveira, tem manhã da Verocan, tem Kelly Moraes, tudo isso e muito mais, né? E eu tô indo nessa, né? Curtir o meu finalzinho de semana. E a gente se encontra na segunda-feira, se assim o nosso Criador do Céu nos permitir. Fiquem todos com Deus. Léo Nascimento, Cada Minuto, a saideira de hoje. Tchau, tchau.
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1: 3:59.
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1: 4:22. 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
1: 4:41.
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1: 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Filhos queridos, povo amado de Deus, nessa semana que estamos rezando a Nossa Senhora da Saúde, vamos incluir hoje, sexta-feira, os sacerdotes. Por quê, padre? Porque domingo é o dia do padre. Você lembra o nome do padre da sua paróquia? O nome do padre que batizou seus filhos ou fez seu casamento? Reze na intenção dele. Que Deus suscite santos e fervorosos sacerdotes em nome do Pai, do Filho e do Espírito Santo. Amém. Senhor Deus, ao chegar esta tarde, queremos pedir por todos aqueles que se recomendaram às nossas orações, mas de modo especial, Senhor, rezar pelos doentes. Senhor, a gripe nos amedronta, há vítimas. Pedimos por aqueles que estão desprovidos de condições financeiras, aqueles que estão desprovidos de esperança. Nossa Senhora da Saúde, junto a Deus intercedei pelos doentes, consoladora dos aflitos. Sede a esperança daqueles que não têm a quem recorrer, Nossa Senhora da Saúde. Orientai que os cientistas encontrem a cura deste mal, que os médicos possam dar assistência necessária aos doentes. E rezamos também por nós, Virgem Maria, livrai-nos deste perigo. Como fruto desta Ave Maria, oferecemos por todos os doentes, principalmente aqueles que estão passando por profunda provação, que esperam uma cirurgia ou estão esperando a cura de seus males. Ave Maria, cheia de graça, o Senhor é convosco. Bendita sois vós entre as mulheres e bendito é o fruto do vosso ventre, Jesus. Santa Maria, Mãe de Deus, rogai por nós, pecadores, agora e na hora de nossa morte. Amém. Nossa Senhora da Saúde, interceda junto a Jesus por todos os doentes. Nossa Senhora da Saúde, livrai-nos de todo o perigo do corpo e da alma. Ao voltarem para casa, voltem com o coração cheio de amor e repleto de paz. Até amanhã.

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7: 5:25.

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1: 5:40.
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6: 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Manter uma boa imunidade depende de vários fatores, como alimentação equilibrada, sono de qualidade e prática regular de exercícios. Pequenas mudanças podem fazer uma grande diferença na sua saúde. 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
1: 5:58.
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5: O anjo do Senhor anunciou a Maria
6: e ela concebeu do Espírito Santo.
5: Ave Maria, cheia de graça, o Senhor é convosco. Bendita sois vós entre as mulheres e bendito é o fruto do vosso ventre, Jesus.
6: Santa Maria, Mãe de Deus, rogai por nós, pecadores, agora e na hora de nossa morte. Amém.
5: Eis aqui a serva do Senhor.
6: Faça-se em mim segundo a vossa palavra.
5: Ave Maria, cheia de graça, o Senhor é convosco. Bendita sois vós entre as mulheres e bendito é o fruto do vosso ventre, Jesus.
6: Santa Maria, Mãe de Deus, rogai por nós, pecadores, agora e na hora de nossa morte. Amém.
5: E o Verbo se fez carne
6: e habitou entre nós.
5: Ave Maria, cheia de graça, o Senhor é convosco. Bendita sois vós entre as mulheres e bendito é o fruto do vosso ventre, Jesus.
6: Santa Maria, Mãe de Deus, rogai por nós, pecadores, agora e na hora de nossa morte. Amém.

0: Jesus não é somente um amigo. É um mestre de verdade e de vida, que revela o caminho para alcançar a felicidade. Papa Francisco.
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Nesse sentido, sua pergunta nos provoca a ir além do comodismo e ver quantas coisas podemos fazer em favor da comunidade. Basta querermos e alguma coisa aparecerá diante de nós para utilizarmos nossos talentos. 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
1: Esses eventos acontecem para arrecadação do dinheiro, né, para manter o Abrigo São José. Porque o Abrigo São José, como a gente já citou, ele é só doação. A gente vive por doação. Então esses eventos vêm para que a população possa contribuir de alguma maneira. Às vezes a gente não pode contribuir com muito, mas com o pouco que ela compra desses eventos, né? Dos bingos que a gente faz, os almoços, ela já contribui com o Abrigo São José e também conhece o Abrigo São José.
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O dízimo é um sinal desse amor que não admite divisão. 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O que Deus quer para ele, quer também para todas as pessoas. O amor que leva à vida. 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
1: 7:01. 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
1: 7:22.

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0: Só aplausos vocês, Hudson na guitarra. Obrigado, companheiro.
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8: 7:43.
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2: Prestamos aqui uma homenagem ao saudoso Tião Carreiro, o maior violeiro que este país já teve. Partiu sem realizar o sonho de gravar esta música que ele tanto gostava, Ingrata Maria, de Raul Torres.

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1: 8:03.
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1: 8:21.
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1: 8:40.
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1: 8:55.

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1: Sexta-feira, 31 de julho, o Jornal da Cultura começa agora com os seguintes destaques. Investigação da Polícia Federal mostra mais de 70 ligações telefônicas entre Jax Wagner e sócio de Daniel Vorcaro, dono do Banco Master. Senador do PT da Bahia teria usado o mandato parlamentar em benefício da instituição financeira no Congresso. Progressistas anuncia que vai manter neutralidade nas eleições presidenciais e diz que senadora Tereza Cristina não será vice na chapa de Flávio Bolsonaro. Sobe para 57 o número de imigrantes marroquinos mortos durante tentativa de travessia pelo mar para chegar à Espanha. Crise migratória leva a Itália a suspender a livre circulação com o país. O tema de hoje da cobertura especial das eleições 2026 é contas públicas. Você vai ver como o orçamento federal, a reforma tributária e as desonerações afetam desde o bolso do brasileiro até as áreas mais importantes do país, como a saúde e a educação. Olá, boa noite. O ministro André Mendonça, do Supremo Tribunal Federal, retirou o sigilo do inquérito sobre Jax Wagner. As investigações indicam que o senador recebeu propinas para defender os interesses do Banco Master no Congresso.
2: A Polícia Federal analisou celulares apreendidos de alvos da Operação Compliance Zero, que apura as fraudes do Banco Master, e identificou 74 ligações telefônicas entre novembro de 2023 e maio de 2025 entre o senador Jax Wagner, do PT da Bahia, e o empresário Augusto Ferreira Lima, que é ex-sócio de Daniel Vorcaro. Os investigadores destacaram a amizade entre as famílias dos dois. Após um fim de semana em que passaram numa ilha no litoral baiano, a esposa de Jax Wagner, Flávia, escreve: "A gente ama vocês." E Augusto Lima responde: "Amamos vocês, beijo no coração." A PF apontou ainda que a proximidade entre os núcleos familiares também é corroborada por análise do aparelho celular de Augusto Ferreira Lima. Sua secretária encaminhou fotografia de embalagens contendo bilhetes manuscritos com as inscrições de Guga, apelido de Augusto Ferreira Lima, para Jax, e de Guga para tio Giga, que seria Guilherme Sodré, uma pessoa de confiança do senador. Os itens considerados incluíam vinhos avaliados entre 2.500 e R$ 5.300. A Polícia Federal afirma ter elementos que demonstram que Wagner recebeu entre 2024 e 2025 vantagens econômicas para defender interesses do Master em pautas parlamentares, como ampliação de margem para empréstimo consignado. O senador teria recebido em troca um apartamento em Salvador, avaliado em quase R$ 2,5 milhões, e repasses de R$ 3,5 milhões para empresas de familiares dele. Para avançar ainda mais as investigações, a Polícia Federal pediu alvarás judiciais para que as operadoras de telefonia preservem o sigilo das informações e autorizações para obter a localização em tempo real durante as chamadas, além de histórico de acesso à internet dos aparelhos dos suspeitos. Após a divulgação de detalhes da investigação contra Jax Wagner, o Partido Novo protocolou nesta sexta-feira um pedido de abertura de processo no Conselho de Ética do Senado. Em entrevista a uma rádio da Bahia, o senador petista se defendeu das acusações.
3: Se você está sendo investigado, há direito de ficar em silêncio, mesmo perante a imprensa. Então eu peço até desculpa, mas é por orientação dele, para eu não sair daqui e tomar bronca do